0: Obrigada, irmãos.
1: Que honra, muito obrigada.
2: Em Bandeirantes, 17 graus.

0: Valeu, Praia Velha. Mais uma vez, valeu.
1: Coisa linda.
2: Que trembão, né, cara?

hora pra você aparecer, tanto dia pra você me mandar uma mensagem. Aí você aparece agora, quando eu tô com os meus filhos. Acho que tá tarde, tá?

Em Bandeirantes, 17 graus.

10h53. Depois,

0: Matheus e Cauã.
1: Felipe Rodrigues.
2: Que massa, velho.
3: Deus abençoe muito, muito, muito. Contem.
1: Tamo junto.
3: Vocês sabem.
4: É nóis. Obrigado demais, viu, velho? Deus abençoe vocês sempre. Muito, muito mais. Estou...

0: Em Bandeirantes, 17 graus.
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2: Boa noite, estamos começando mais um Good Night e nós convidamos você para passar esse tempo junto com a gente, escutando boa música, descobrindo detalhes sobre a clássica da noite e pegando mais uma dica de leitura. Seja bem-vinda, seja bem-vindo. Eu sou Luciano Delgado, o Edson Veloso está na edição e na produção do nosso programa, que tem a minha colaboração na produção. Começamos ouvindo Cidade Negra, Girassol.

0: Essa foi a primeira sequência que fechou com Verônica Sabino, Demais. Antes teve Susan Casey, Do That To Me One More Time. E o programa de hoje começou com Cidade Negra Girassol. Até já!
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2: Estúdio Casa, 11 horas e 17 minutos.

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1: Nós estamos de volta do intervalo para a nossa dica de leitura que hoje tem Dá um Tempo, de Isabela Camargo, livro publicado em 2020. O livro é um convite a buscar limites em um mundo sem limites. O tempo está passando muito rápido. Diante desta afirmação que ouvia diariamente de muitas pessoas, a jornalista Isabela Camargo passou a refletir e investigar o que provoca a sociedade moderna. Após identificar as transformações em diversas áreas, a autora, que precisou desacelerar o seu ritmo ao viver uma experiência com a síndrome de burnout, escreveu Dá um Tempo. Você já percebeu que mesmo fazendo tantas coisas por dia, está sempre se sentindo em falta com alguém ou consigo mesmo? Isabela reuniu percepções de mais de 100 entrevistados, de personalidades a professores, profissionais especialistas no assunto, e tenta dar subsídios para que qualquer pessoa possa ditar o ritmo da própria agenda. Dá um Tempo, de Isabela Camargo. Boa leitura para você. Então, dá um tempo, fica ouvindo nosso programa, descansa a cabeça, pensa em coisas agradáveis. Vamos ouvir Sobre o Tempo, com Patufo.

0: Roupa Nova, De Volta ao Começo. A sequência também teve Regina Spector, Fidelity e Pato Fu, Sobre o Tempo. A gente volta já já.
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2: Estúdio Casa, 11 horas e 36 minutos.

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1: Clássica da noite, agora aqui no Good Night. A canção, autoria de Milton Nascimento, Lô Borges e Márcio Borges, foi gravada em 1972. A gravação original não incluía a letra, apenas a melodia, que Milton gravou sozinho com o seu violão. A letra surgiu anos mais tarde, a pedido da cantora Nana Caymmi, para a sua regravação. Milton Nascimento lançou a canção com a letra em seu álbum Ângelus, no ano de 1993. Milton Nascimento, Clube da Esquina número 2.

0: Chimarrutz Cabelo. A gente ouviu ainda Richard Marx, Ahora y Siempre. E a clássica da noite com Milton Nascimento, Clube da Esquina número 2. Daqui a pouco tem mais.
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2: Estúdio Casa, 11 horas e 55 minutos.

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1: Temos o último bloco de hoje e vamos aproveitá-lo muito bem ouvindo Paulo Ricardo e PR5. Eu quero te levar.

0: Nico Rezende, Sempre a Mesma História. Também Pointer Sisters, He Is She. E Paulo Ricardo com PR5, Eu Quero Te Levar. O mestre é como uma vela, consome-se iluminado. Frase de Isabela Camargo. Muito obrigado por sua companhia. Tenha uma ótima noite. Até a próxima.
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0: Meninas, com um trio desse,
1: ninguém dorme sofrendo.
2: Em Bandeirantes, 15 graus.

0: contigo. Olha que prazer, viu? Que DVD lindo. Eu quero te agradecer pelo convite. Você sabe o tanto que eu sou apaixonado pelas suas músicas, tanto que sou apaixonado pela sua pessoa, pela sua família. E eu estou muito feliz de não só fazer parte do seu trabalho, mas também fazer parte do seu ciclo de amizade. Parabéns, que Deus
1: obrigado,
0: te abençoe.
1: Obrigado.
0: Cada dia mais.
1: Obrigado, também
0: um
1: sou seu
0: Goiás,
1: fã.
0: Um beijo, Goiânia.
1: Uma salva de palmas para Eduardo Costa.
0: Parabéns, Léo.
1: Obrigado, Eduardo.

Hai, fica aqui, tá, amor?

0: Em Bandeirantes, 15 graus. 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Estúdio Casa, 6 horas e 28 minutos.
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0: Em Bandeirantes, 15 graus.

0: Muito obrigado.
1: Vou chamar esse amigo, esse companheiro, esse irmão, o Zalo da dupla Zilo e Zalo. Vamos aplaudir.
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6: Olá, bom dia! 7:07. Bom dia para você acompanhando a nossa oração da manhã neste sábado, dia 27 de junho. Uma excelente manhã para você. É muito bom saber que você tá aqui com a gente acompanhando a nossa oração da manhã. Bom dia! É bom demais ser a sua sintonia, a sua companhia aqui na nossa Casa FM neste sábado, dia 27 de junho. Vamos juntos, com toda certeza, louvando e agradecendo a Deus por mais um dia, por mais um sábado aqui na nossa programação, tá bom? Vamos juntos mesmo e começando muito bem a nossa manhã, temos um padre Ezequiel Dalpozo com o nosso momento de oração aqui na nossa Casa FM. Bom dia para você, é muito bom ter a sua companhia, a sua sintonia nas ondas da nossa Casa FM.
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0: meu amigo, olá, amigo ouvinte, Padre Ezequiel falando com vocês, momento despertar e por amor, muito bem-vindo a este momento e que seja uma inspiração para a sua vida. Eu gostaria de te convidar a curtir, a seguir a nossa página no Instagram, procura lá Instagram Padre Ezequiel, especialmente nos stories a gente vai apresentando muito o nosso trabalho diariamente. Vamos falar hoje sobre metas. Metas e sucesso. Você sabe que as empresas têm metas, nós temos metas, as organizações vão estabelecendo planejamentos com metas, com tempo, para terem resultados. O que que nós podemos dizer das metas? Um famoso poema zen diz assim: o sábio não tem metas, só os ignorantes se deixam acorrentar. Será que está certo esse poema zen? Ou ainda, quem não tem metas é sábio? Provavelmente é falso, porque na vida nós precisamos ter metas, nós precisamos estabelecer objetivos para perseguir os nossos sonhos. Todos nós queremos isso, porque o ser humano também ele se realiza, ele encontra sentido na medida que ele vai dizendo: não, isso eu alcancei porque eu tive disciplina, porque eu me empenhei, porque eu persegui esse sonho, isso me realiza como pessoa. Certo é que a meta não deve te afogar num mundo de preocupações ou num mundo que te esgota as energias. Isso é diferente entre ter metas muito altas que te esgotam e metas realizáveis. Por isso, no curso da nossa vida, existe uma mudança também na questão das metas. As metas são importantes no primeiro momento, especialmente também para jovens, para que eles construam a sua identidade, para construir o seu eu. Um jovem sem disciplina e sem metas, o que que ele vai ser? No que vai dar? Por isso, para construir o eu, para construir a autoconsciência, a meta na primeira metade da vida é muito importante. Vejam que depois, na segunda metade da vida, e as metas podem dar lugar às experiências. Ou seja, a pessoa percebe que ela deve se entregar mais à vida, porque ela já conquistou muita coisa, então agora eu preciso viver intensamente cada momento. Para o jovem que hoje também quer viver intensamente cada momento e muitas vezes não quer ter muitas metas, é importante perceber que a vida tem um tempo na vida que nós precisamos nos dedicar, nos empenhar mais. Mas a segunda metade da vida e a maturidade vai também nos colocando num ritmo mais espiritual, para que a vida também encontre naquilo que ela faz a sua plenitude. Por isso, também há um desapego daquilo que a pessoa possui e ela percebe que ela já alcançou muita coisa. Por isso, ela usufrui daquilo que ela alcançou. Por hoje, basta isso. Pensar sobre as metas e também as mudanças que o tempo vai fazendo em relação às próprias metas. Deus Pai de amor e de bondade, abençoai a cada um, a cada uma que está ouvindo agora, suas famílias, e dai a cada coração humano a sabedoria para fazer bem as coisas e para buscar o melhor da vida perseguindo sonhos. Em nome do Pai, do Filho e do Espírito Santo. Amém.
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0: 7h21 da nossa manhã. Anderson Freire, identidade, participação especial de Bruna Carla aqui na nossa manhã, neste sábado, 27 de junho, 2026. Uma excelente manhã para você. É muito bom saber que você está aqui com a gente neste sábado, 27 de junho, 2026. Vamos juntos, tá? Em casa, indo ao trabalho, já no trabalho também, acompanhando a nossa manhã. Bom dia. É muito bom ter a sua companhia, a sua sintonia aqui nas ondas do rádio, tá? Participe conosco. Vamos juntos aqui na nossa manhã e quero aproveitar e falar para você do nosso apoio cultural. 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
3: 7:28, missionário Shalom aqui na nossa manhã. Bom dia.

Léo Rubia, peregrino aqui na nossa programação da nossa Casa FM, na nossa oração da manhã, neste sábado 27 de junho. Bom dia para você, é muito bom saber que você tá aqui com a gente na nossa oração da manhã. Vamos juntos nesse sábado, você louvando e agradecendo a Deus por mais um dia. É bom demais ter aqui você e a sua companhia, tá? 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Alô, Thelma. Alô, Márcio. Alô, João Miguel, lá no Mercado Rubi, acompanhando a nossa manhã. Bom dia, Gabriela Rocha. Vida aos Sepulcros aqui na nossa programação. Bom dia.

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7:47 aqui na nossa manhã. Irmã Kelly Patrícia, neste sábado, dia 27 de junho, bom dia pra você. É bom demais saber que você tá aí do outro lado do rádio acompanhando a nossa manhã, fazendo, né, a nossa oração da manhã junto conosco aqui na nossa Casa FM. 7:48, quero falar para você do nosso apoio cultural, que é da Compucel Informática. 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Clayra Coutinho, na nossa...

0: Deus Damares, um novo vencedor aqui na nossa manhã, neste sábado, dia 27 de junho. Bom dia pra você, é muito bom saber que você tá aqui com a gente, tá? A gente vai ficando por aqui no nosso Oração da Manhã e a gente volta às 9 no nosso Casa e Companhia, tá bom? Um forte abraço pra você, continue conosco, Caminhos Incertos, Eliana Ribeiro, na nossa manhã. Um forte abraço, Deus abençoe você, um bom final de semana, continue conosco aqui na nossa Casa FM.
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7: Thiago Freitas, Tarcísio do Acordeão.

0: Meu irmão.
1: Obrigado, Netinho.
0: Eu que agradeço, meu pai. Sucesso, viu?
1: Salma de palmas, meu parceiro Neto Brito.
0: O vídeo, meu irmão. Tamo junto. Tá Cígio.
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2: Em Bandeirantes, 15 graus.

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0: Calada te faz companhia na nossa, na minha, na sua Casa FM. Nosso Casa e Companhia tá entrando no ar. Bom dia, bom dia, bom dia. Vamos juntos na nossa manhã. Para começarmos bem a nossa manhã, deixa eu mandar um forte abraço pro meu amigo Coelho. Tá aqui ao vivo a cores em 3D, ouvindo a nossa programação e nos assistindo. Grande Coelho! 9:06. Bom dia!
1: Bom dia!
0: Tudo de bom pra você nesta manhã de sabadão, 27 de junho de 2026. A partir de agora te faço companhia, tocando muita música, muita coisa legal pra você nas ondas da nossa Casa FM. Então, a partir de agora, você manda o seu WhatsApp 999-20-4010.
1: Dona de casa, bom dia, trabalhador.
0: Alô, alô, trabalhador, trabalhadora. Alô, caminhoneiro, taxista, motorista. Pra você, doutor, doutora, pra você que tá em casa hoje, nessa manhã de sabadão, bom dia! Pra você que tá na expectativa de segunda-feira,
2: Brasil!
0: Vamos juntos na nossa manhã! A partir de agora te faço companhia. E a partir de agora você manda seu WhatsApp, tem sorteio! Tá afim de um boné da nossa Casa FM? Tá afim, tá afim, tá afim? Manda aí, 999-20-4010. Inédita, Pedro Sanches e Thiago, Até a Lua Chora. Manda aí o WhatsApp, participe com a gente, vamos juntos.

0: 9:12 agora, bom dia pra você!
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0: mais 17 minutos. Esconde, esconde, Guilherme Benuto. Música nova pra você aqui, ó.
1: Mais uma inédita.
0: Mais uma inédita aqui na nossa Casa FM. Bom demais a conta, hein?
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0: E aí, tudo bem? Tudo ótimo? Como está a sua manhã de sabadão, hein? Tudo de bom? Estou aqui eu e meu boné, que eu estarei sorteando pra você hoje. Tem eu, você tá afim? Então faz o seguinte, ó, 999-20-4010. Faça com meu amigo Gerdi Ormenez, já mandou mensagem pra gente aqui, né, Gerdi? Bom dia pra você aí, tá bom?
2: Bom dia!
0: Ah, também o Vander mandou aqui, Lúcio, vamos sortear hoje aí também. Opa, aí sim, hein?
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0: Então, a partir de agora, você tem pra você um presentaço lá da nosso apoio cultural também, da AgroSol Rações, né? Então você manda aí a sua mensagem a partir de agora, 999-20-4010, 999-20-4010. Eu tenho pra você aqui, viu, Mayara? Viu, Pablo? Forte abraço pra você, o pessoal lá do nosso apoio cultural também, da Moura Pães, né? Temos aqui sorteio pra você de bonés aqui na nossa Casa FM e tem também a rações hoje aqui, olha que bacana, né? Alô, Luizinho! Tá lá curtindo a nossa programação também, tá lá curtindo lá na Reciclar Comércio de Sucatas, nosso apoiador cultural aqui também na nossa Casa FM. Bom demais, hein? Então, olha, você que está acompanhando a nossa programação da nossa Casa FM, bom dia. É muito bom ter a sua companhia, a sua audiência aqui na nossa Casa FM, tá? A rádio que te dá mais prêmios, verdade verdadeira, pode procurar aí. É prêmio todo dia, cara. Todo dia tem prêmio aqui na nossa Casa FM. Tanto no FM, como também nas redes sociais. Falando em redes sociais, olha, tá rolando lá, tá rolando uma promoção, né? Como diz aquele meme, né? Tá rolando nas redes sociais. E ia ser o seguinte, lá uma promoção fantástica. Tá uma promoção muito bacana lá, do Vale Supermercado, que é apoiador cultural aqui da nossa Casa FM. Pra você, eu quero que você assista o vídeo inteiro. Porque lá tem um prêmio, né? Pra você curtir, comentar e marcar os amigos lá. E tem também no final no final do vídeo, tem uma surpresa. Então vai lá, assista todo mundo lá e boa sorte, tá? Boa sorte, tá bom? E também tenho aqui nada mais nada menos que prêmios também lá da Sanguine Massas. 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Olha só, seis prêmios. Caraca, meu! É só prêmio aqui na nossa Casa FM!
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0: Tá esperando o quê? Só falta você participar. Manda aí a sua mensagem. 999-20-4010. 999-20-4010. Boa sorte pra você. A gente vai junto com você aqui com toda certeza nas ondas do rádio, tá? Manda aí a sua mensagem, manda aí o seu alô, interage comigo. Vai ser muito bom ter a sua companhia, sua participação hoje aqui, tá? E tem prêmio também lá da AgroSol Rações hoje. Tem uma erva da Dudose. É isso mesmo, Vander? Tá lá acompanhando a nossa manhã. Forte abraço pra você, toda a equipe aí da AgroSol Rações, que é apoiadora cultural aqui do nosso horário, né? Então vai lá, participe conosco aí, mande seu alô, interage comigo. E tem boné também, apoio cultural, né? 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Eita, tô falando pra você, a nossa rádio é a rádio que mais dá prêmio pra você.
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0: Pode procurar onde você quiser. Ó, faz 3, 4 minutos que eu tô falando só de prêmio. É, então é só falta você participar. Manda aí, 999-20-4010, 999-20-4010, e boa sorte pra você. No final do horário tem boné e tem também uma erva da Dudose aqui na nossa programação. E tem também os outros prêmios pra você concorrer nas redes sociais lá. E você, é claro, participa e boa sorte pra você!
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9: 9 horas mais 27 minutos, Marília Tavares. Meu tchau, é uma só vez. Bom dia.
10: Bom dia.

0: Mais 35 minutos da nossa manhã. Colete Gabriel, Se o Agro Parar, em música nova na nossa manhã. E você, já mandou sua mensagem, hein? Não, manda aí, 999-20-4010, 999-20-4010, aqui na nossa programação, você mandando aí o seu recado, participando, fazendo aí a nossa Casa FM do jeito que você gosta. E não se esqueça, alô Neia, lá no Carvalho Henrique, acompanhando a nossa programação, mandando aí o seu alô, interagindo com a gente. Obrigado, viu, Neia? Tá lá ouvindo, mandando o seu recado. Manda aí, 999-20-4010. Hoje eu tenho pra você nada mais, nada menos que um boné da nossa Casa FM. Tenho também a prêmio lá da AgroSol Rações, né? O Vander mandou aqui pra mim. Lúcio, olha, tem pra você hoje aí a erva da do 12. 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Adquirindo aí a sua erva da do 12 lá na AgroSol Rações. Você vai estar aí concorrendo a nada mais nada menos que a garrafas térmicas com uma bomba já para tererê. Olha que bacana, uma promoção muito legal que a AgroSol Rações está proporcionando para você. Então participe você também, vai lá, adquira a sua erva do 12 e boa sorte, tá? Boa sorte. Tudo isso para você lá na AgroSol Rações, o apoio cultural aqui também da nossa Casa FM. Eu tô falando, é só vantagens para você ouvir a nossa Casa FM. Então fique aí à vontade, manda sua mensagem 999-20-4010, 999-20-4010 e você vai estar concorrendo a prêmios. Como eu destaquei e friso mais uma vez, hoje tem boné e também erva da do 12 lá da AgroSol Rações. Tem também prêmios da Sanguine Massas. Basta você mandar aí eu quero no nosso WhatsApp com o seu nome e você vai estar concorrendo aí na segunda-feira a prêmios, né? A massas deliciosas para você assistir o jogo do Brasil aí. E também, né, na parceria muito bacana com o nosso apoio cultural do Vale Supermercado, nós estaremos sorteando para você nada mais nada menos que um kit churrasco. Olha só que bacana, um kit churrasco presentaço aqui da nossa Casa FM e Vale Supermercado para você. Assista ao vídeo, lá é a quarta edição do kit churrasco. Assista o vídeo completo e boa sorte para você, tá bom? Compartilhe, comente, faça o que você achar melhor lá para você concorrer, tá? Senta o dedo lá na postagem. 9h38, apoio cultural, a gente volta já.
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0: 9h55 minutos da nossa manhã, 9h55. É só oi e tchau aqui na nossa manhã. Vamos juntinhos, onde quer que você esteja. Você mandando o seu recado, participando, mandando o seu alô, fique aí à vontade. 999-20-4010, 999-20-4010. Tenho aqui a Neia participando com a gente. Ah, você mandando o seu recado aí, vai lá, 999-20-4010. Tem o boné pra você, né, da nossa Casa FM. Tenho também pra você hoje um prêmio muito bacana, né? Uma erva para tereré lá da AgroSol Rações. Então, para você participar é muito fácil, simples e objetivo. Manda aí a sua mensagem, 999-20-4010, 999-20-4010. Deixa seu nominho e você vai estar concorrendo aqui, onde quer que você esteja. E manda aí a sua mensagem, participe conosco e você vai estar concorrendo, tá? 999-20-4010, 999-20-4010 e você vai estar concorrendo, tá? A esses prêmios hoje aqui. Então, você tá participando? Manda já a sua mensagem pra gente aqui e fique à vontade, tá? Eu vou com você onde quer que você esteja, deixando a gente ir junto com você, tá bom? Participando, mandando o seu recado, interagindo, fazendo a nossa Casa FM do jeito que você gosta de ouvir, tá bom? Fique à vontade mesmo, tá? Alô, Maria Aparecida dos Santos, a FIA, acompanhando a nossa manhã, bom dia, participando do sorteio com a gente também, né? Forte abraço para você, obrigado pelo carinho sempre conosco aqui nas ondas do rádio. Fique à vontade, vamos juntos, tá bom? Aqui na nossa programações. Olha, trazendo informações para você, Irã diz ter atacado alvos dos Estados Unidos enquanto tensões em Hormuz testam acordo. Olha que coisa, né? Quando a gente pensa que acabou, né? Tá tudo voltando atrás de novo, que coisa. Irã faz ataques contra alvos dos Estados Unidos na região, diz guarda revolucionária. Irã pressionou Trump pela política doméstica, né? Diz Thiago de Aragão. As sanções dos Estados Unidos contra o Irã podem ser suspensas. Entenda, né? Que coisa. 9h57, bom dia pra você acompanhando a nossa Casa FM. Bom dia. Fique à vontade, manda aí a sua mensagem, interage com a gente. Fique à vontade porque hoje tem prêmios aqui nas ondas do rádio, tá? Vamos juntinhos onde quer que você esteja. 9h57, apoio cultural, a gente volta já.
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0: 10:12 da nossa manhã. Bom dia! Cara da derrota, hein, Gustavo Lima? E você, já mandou sua mensagem pra gente? Manda aí, 999-20-4010. Vamos juntinhos aqui nas ondas do rádio. Eu vou com você onde quer que você esteja, levando aí muita música, muita coisa legal. Hoje tem prêmio pra você. Tem um boné que o Mineirinho vai levar hoje embora. É seu, tá? Vou te dar de presente pra você curtir. Pode levar já, Mineiro. Fica à vontade. Eu sei que você não usa, mas... É, de vez em quando, a cabeça é grande. Vai levar um boné também para você curtir a nossa Casa FM. E tem também uma erva de tereré lá da Agrosol Rações. Tá a fim de participar? Só mandar mensagem pra gente, 999-20-4010. E boa sorte para você, tá bom? 10:12, a gente vai pro apoio cultural e volta já.
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0: hoje é especialmente pra elas, tá? Mateuzinho, só um timbre assim, vai. Só pra elas!
1: Gostosa.

0: 26. Vamos juntinhos onde quer que você esteja, hein? Pichote, aqueles postadores de mentiras, hein? Vamos juntinhos aqui nas ondas do rádio. Fique à vontade, manda aí o seu recado, interage comigo. Tem prêmios pra você na nossa Casa FM, tem muitos prêmios pra você aqui, né? Tem pra você nada mais, nada menos que hoje, né? Como que eu posso dizer assim pra você? Um boné, da nossa Casa FM. Apresentaço lá do nosso apoio cultural, que é da Moura Pães, né? Bacana demais, bacana demais. Tem também para você hoje aqui, nada mais nada menos que ervas de tereré, lá da AgroSol Rações, né? Então, portanto, para você aí, apoiador cultural da nossa Casa FM também. Então tá aí muitos prêmios para você. Para você participar é muito fácil. Faça como o Claudião, como a Maria Aparecida, também a Neia, a galera mandando mensagem pra gente aqui, né? Outras pessoas também mandando em relação ao o nosso pedido, né? Que você pode estar participando também e concorrendo a massas, né? Da Sanguine Massas, na segunda-feira, a partir das 10 horas da manhã, nós estaremos fazendo sorteio pra você aí. Então você manda aí a sua mensagem, interage com a gente, fique à vontade, manda aí o seu alô e boa sorte, tá? E tem também o kit churrasco do nosso apoio cultural do Vale Supermercado, tá? Tudo isso pra você, só aqui na nossa Casa FM, a rádio que te dá mais prêmios. Fique à vontade, tá? A gente tem prêmio de montão aqui. É pra você curtir a nossa Casa FM o tempo todo, todo tempo com você, tá? 24 horas no ar, a nossa 87.7, é bom demais ter a sua companhia, a sua sintonia, tá bom? 10 horas mais 31 minutos na nossa manhã, 10h31. Agora é hora de irmos pro nosso apoio cultural, a gente volta já, não sai daí não!
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7: 10 horas mais 36 minutos agora na nossa manhã. Bom dia, bom dia, bom dia.
8: Bom dia, Lúcio Escalada.
7: Bom dia, Claudião.
8: Bom dia, ouvintes.
7: Opa.
8: Da Rádio
7: 2
8: Casa FM.
7: É nós aí.
8: 87.7.
7: Lúcio
8: Escalada.
7: Oi.
8: Manda para mim Disque Ralph, cheiro de shampoo. Ou feliz para todos, ou sobrinhos dos Estúdio Casa FM. Um forte, um bom final de semana para todos, abençoado. Deus abençoe a cada um de vocês. Tchau, tchau.
7: Valeu, valeu, Claudião. Vai curtir agora na nossa programação. Ouve aí, bom dia.

Mais 50 minutos da nossa manhã. Vamos juntos onde quer que você esteja, acompanhando a nossa programação, mandando aí o seu recado, participando, fazendo o nosso caso e companhia do seu jeito, mandando o seu alô. Participe aí, 999-20-4010, 999-20-4010. Tem sorteio para você aqui na nossa programação da nossa manhã, tem prêmios para você, então participe aí, manda seu recado. E, olha, interage com a gente, é bom demais saber que você tá aí do outro lado acompanhando a nossa manhã, fazendo, né, a nossa Casa FM do seu jeito. Tem boné da nossa Casa FM, tem para você também aquela espetacular, né? Podemos dizer dessa forma, que gosta, né? O pessoal tem vários tipos aí de saborear, né? Eu gosto com limão, né? O tererê. Tem gente que já gosta direto, né? Com a erva. E nós estaremos sorteando para você aqui, o Vander e toda a equipe lá da AgroSol Rações, que é a apoiadora cultural aqui da rádio, vai estar sorteando para você uma erva da Dudô Z. Então participe aí com a gente, manda aí a sua mensagem, interage com a gente, você vai estar concorrendo, tá? Então manda aí o seu recado, 999-20-4010, 999-20-4010, e boa sorte pra você, tá bom? Daqui a pouquinho tem um sorteio pra você.

0: aqui nas ondas da nossa casa FM e você participa com a gente, fique à vontade. Manda aí o seu alô, interage comigo, tá? 999-20-4010 e você vai estar concorrendo aí, tá bom? Fique à vontade mesmo, faça aí a nossa programação do seu jeito, como você gosta, do jeito que você preferir, e a gente faz pra você com o maior carinho do mundo, a nossa Casa FM, tá bom? 10h52 a nossa manhã, agora é hora de irmos pro nosso apoio cultural e a gente volta já.
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2: 11 horas em ponto aqui na nossa manhã. Bom dia, bom dia, bom dia. Uma excelente manhã para você acompanhando a nossa Casa FM. Tudo de bom, né? E a hora virou e sumiu tudo aqui agora, rapaz. E agora o que que eu faço? É, se a gente não tem aquele tempinho, né? Aí complicou tudo, mas enfim, né? A gente vai devagarzinho, né? Levando boa música pra você. Vamos fazer o seguinte, vamos colocar a música de novo aqui. Então a gente coloca tudo de novo, não tem problema. A gente vai... Brasileiro, não desistimos nunca, né? Vamos lá então, 5 da manhã. Aí sai a rodada.
1: Aí sai a rodada, João Gomes.
2: Ouve aí, bom dia pra você.

0: 11:13.
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0: nossa casa FM. E aí, já mandou sua mensagem? Manda aí, participa com a gente, fique à vontade, eu vou com você até o meio-dia.
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0: Bruno e Barreto, a gente deu certo, ouve aí, bom dia!
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0: Valeu, menino.
1: Obrigado, Sladino.
2: Bom demais. Que Deus abençoe esse trabalho de vocês. Já abençoou, né? Olha o tanto de gente.
1: Obrigado. Amém. Faz barulho. Tchau pro Jadiano, sem gente.

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0: sábado, 27 de junho. Eu vou pro apoio cultural, já já eu volto com mais alô, com mais sucesso, fazendo sorteio pra você. Não sai daí não, é rapidinho, pai bola, a gente volta já com as velhinhas.
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11 horas mais 46 minutos na nossa manhã, 11h46, nesse sabadão, dia 27 de junho de 2026, aqui na nossa Casa FM. Bora lá fazer o sorteio pra você. Quero agradecer imensamente todo mundo que participou aqui. Valeu mesmo, tá? Valeu mesmo. Hoje tem aqui pra você um boné e tem também nada mais, nada menos que a...

0: Eu acho que já, eu não tô nem sabendo. Que o Cuco chega lá com o tereré pronto, rapaz. Já chega já tomando, não sei nem qual que erva aqui é, mas acho que já experimentei já. Mas enfim, quem vai levar aqui na nossa manhã, quem vai levar aqui a erva do tereré lá da AgroSol Rações? Deixa eu ver, vão rolar aqui aquela coisa toda, né? Tá ali coisa e coisa e tal. Deixa eu ver quem vai ser aqui o contemplado, a contemplada. Você que tá aí, Gerdi Ormenese. Alô, Gerdi! Vai levar aqui a erva de tereré, como queiram lá, da AgroSol Rações. Lembrando que você adquirindo, né, a sua erva de tereré da... lá na AgroSol Rações, né, lá da, do 12, você estará concorrendo aí, nada mais nada menos, que é uma a bomba, né, e também o galão de térmico, né, de a garrafa térmica lá de água de tererê. Olha que legal, né? E também, quem vai levar aqui o nosso, digamos, diga-se de passagem, o nosso boneco da nossa casa FM, vai ser aqui nada mais nada menos que a Maria dos Santos. Alô, Fia, passa aqui na rádio, pega o seu boné também, tá bom? E falando em boné, eu tô tirando meu time de campo, vou dando no pé. Aquele abraço mesmo do tamanho do Brasil pra você. Fico por aqui, segunda-feira tem muito, muito sorteio na nossa casa FM, a rádio que dá mais prêmio, cara, a rádio que dá mais prêmio. Então participe conosco aí, vai lá nas nossas redes sociais, assista tudo que tem lá, porque tem muita coisa mesmo. Tem kit churrasco, tem sorteio pra você também, lá da Sanguine Massas, tem muita coisa mesmo. Então participe e boa sorte pra você, tá bom? Vamos juntos na nossa casa FM. Pearl Jam, Justin Bieber, aqui na nossa manhã. Fique agora após os nossos flashbacks, as velhinhas que continuam dando aquele talentaço legal, com toda certeza com o Jorge e os seus lendas do futebol amador aqui de Bandeirantes. Tchau, tchau, se cuidem, sejam felizes e bom final de semana.
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0: E às 5 horas sem o Rafael, hein? Continue aqui conosco.

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0: 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Hoje, dois grandes convidados para falar de uma equipe que, na minha opinião, foi a maior equipe de futsal, o futsal de bola pesada de Bandeirantes. Zé Mário da Máquina Cruel e Tio. Tio, pra mim, foi o maior fixo do futsal de Bandeirantes teve, até que eu vi jogar, né? Então, bem-vindo ao programa, Zé Mário.
1: Bom dia, Jorge. Bom dia, Lúcio. Bom dia, ouvintes da grande rádio Casa FM. É um prazer estar aqui com vocês para contar umas histórias aqui da Máquina Cruel, tanto no Suíço, onde ela foi construída, e depois no Salão também. O Tio realmente foi um grande, cara. 1,90m.
0: Muito por ser bem-vindo ao programa, Tio. Muito
2: por ter convidado. Bom dia, Lúcio. Bom dia, Jorge. Aos ouvintes do estúdio Casa. Estamos aqui para contar um pouquinho dessa história. Igual o Zé Mário brincou, é grande. Tinha 1,91m, agora só tem 1,87m. Mas estamos aqui para isso.
0: O Zé Mário, tudo começou lá no Bactéria ou não?
1: Não, Bactéria, vamos chegar na história. A Máquina, na verdade, ela foi fundada lá no Guaíra Clube de Campo, né? Na década de 70, exatamente no dia 12/9/76. Teve uma Olimpíadas no Guaíra, né? Guaíra Futebol, Guaíra Clube de Campo, lá em cima, na sede campestre. E aí alguns amigos de infância, inclusive, eu e o Tio não éramos sócios ainda lá de cima, eles teve uma Olimpíadas lá e eles formaram uma equipe. Aí na época tinha um filme em cartaz sobre Máquina Cruel, não sei o que, uma coisa assim. Aí eles, pô, por que não pegar esse nome, né? Aí pegaram esse nome desse filme da época, Máquina Cruel, e formaram a equipe e para participar da Olimpíada, né? Vou citar aqui alguns dos fundadores da Máquina, né? Na época, Carlinhos Giovanetti, o Garcia, ex-prefeito de Abatiá, o Magno Teixeirinha, tem o Tim Galinha, que é da família dos Fisgudo lá, infelizmente falecido. O Bermudinha também, falecido. O Duno Lordani também falecido. Percinho, o Mirtão Salles também falecido. Adalberto, Valdinei. Tinha o Elton também, que na época era filho... Era filho de um gerente da Caixa Econômica, né? Foi embora de Bandeirantes, faz muito tempo que a gente não tem contato. Né? Navarro, também não pode esquecer. Então aí começou a Máquina. Depois, com o passar do tempo, a gente se tornou sócio do Guaíra e aí começamos também a atuar mais fortemente no Suíço lá, né? E a partir daí se firmou no futebol suíço, conquistamos vários títulos lá no Guaíra, os campeonatos tanto do Livre, quanto do 35, quanto do 45. Em 2016, né, encerrou-se a nossa participação no futebol de suíço do Guaíra. Teve um campeonato 45, do qual nós fomos campeões. E, geralmente a gente era campeão, goleiro menos vazado e artilheiro. Né? A gente fazia cabelo, barba e bigode. Muitas vezes. Aí depois, no final da década de 70, com a inauguração do chinelão, né? O Zé Fernandes ganhou a política em 76, 77 já começou. E o chinelão começou, daí a Máquina, que tinha uma... O pessoal participava muito do Botafogo, do Valdeir também, que foi criado mais ou menos nessa época. Mas daí era muita gente para jogar no salão, no chinelão. O salão era 12 pessoas só, né? Então, aonde foi que nós tínhamos muitos atletas de boa qualidade, foi onde que o Tio falou, então vamos apartar aqui um pouquinho, vamos fundar a Máquina aqui no salão. E daí começou a história no salão também. Conquistamos muitos e muitos títulos. Na verdade, da Copa Paiquerê, nós fomos o maior vencedor.
2: Maior campeão.
1: 14 títulos da Máquina conseguiu na Paiquerê, né? Não vai ser superado nunca, porque hoje em dia os times não mantêm mais tradição. Todo ano o time entra com um nome diferente, né? Naquela época não, naquela época era um nome só e enquanto a gente pôde jogar, infelizmente nossos filhos não partiram para esse lado, não foram atletas, né? Semiprofissionais, então quando essa essa galera foi chegando na idade e foi acabando, e foi pro 35, 45, aí acabou. Mas a história continua, o grupo continua, é uma família Máquina Cruel, né?
0: O tio, eu vi falar ali do Magro, do Teixeirinha. Magro foi goleiro de futsal?
2: Sim, ele começou, era goleiro nosso. Ele teve uma passagem rápida pela União, e é da mesma idade nossa, ele já era sócio no Bahia nessa ocasião, e ele foi o primeiro goleiro da Máquina lá no futebol suíço. E posteriormente também, quando nós fundamos no Chinelão lá no Salão, ele foi o primeiro goleiro nosso. E aí posteriormente veio outros, né? Desde o Lobão, Garcia, o Kiko, Manelito, veio vários, Maurão e assim por diante.
1: Então, e falando no Magno, é curioso até que no Chinelão, quando começamos lá, lógico, o tio era inexperiente, eu não era titular da máquina, ficava mais no banco, jogava no Bactérias, igual você falou, porque daí não tinha lugar na máquina mesmo, formamos Bactérias.
0: Inclusive o Caçapo falou pra mim que o Bactéria é oriundo do Botafogo.
1: É isso mesmo. Por isso que eu falo pra você, tudo era
2: o grupo.
1: Quer dizer, no domingo a gente se reunia todo mundo pra jogar no Botafogo, na zona rural, né? Era o Botafogo do Valderi. Mas no salão daí ficou Botafogo, ficou Máquina, ficou Bactérias pra poder jogar todo mundo, né?
2: Botafogo, senão... que era uma quarta. Botaferro, que era uma quarta equipe, porque era muita gente.
1: Teve a Olimpíadas, a primeira que o Zé Fernandes fez, ainda foi na quadrinha antiga lá, né? Onde hoje é o Nóbrega ali, frente ao Sirico ali. Ali nós tivemos que pôr Botafogo, Botaferro e...
2: Máquina.
1: E Máquina. Não, Máquina não. Tipo, Botafogo, Botaferro e Ferroviária. A Máquina veio depois. Isso. No Chinão. Aí falando do Magno, quando a gente começou no Suíço, igual eu falei, pouca experiência, jogadores e tal, o tio era mais... Era igual jogar bet, duas pra trás, assim vai, entrega o bet. Foi que fomos firmando. Nós fomos 4 vezes vice-campeões de futebol de salão na Copa Paiquém. 4 vezes, tetra vice-campeão. Aí depois conseguimos o primeiro título em cima da Fazenda Cascata, comandada por Ernestão Hilário, que trabalhou no hospital muitos anos, Hospital São Lucas. E aí, falando do Magno, a disputa foi pro pênalti. Aí o Ernestão deu um bico danado lá, o Magno caiu pro lado certo, bateu no peito dele, catou, quase morreu, mas catou e ganhou um campeonato.
0: Então, tio, pelo que o Zé Marta tá falando ali, a história da máquina, ela começa depois da quadra do Nóbrega. Ou antes...
2: O grupo já existia, mas ali, quando fundou o Chinelão, que aí incorporou bem mesmo, aí já estava definido, porque como era muita gente, nós já tínhamos um grupinho nosso formado. Aquele grupinho nosso era tudo jovem, na época 16 anos, 15 anos, 17, foi onde nós se reunimos e falamos, não, nós vamos trazer a máquina do Guaíra e incorporar aqui no salão, e foi. Igual o Zé Mara falou, nós nesses 4 vice-campeonatos, teve um campeonato, nós perdemos invicto. Fomos perdendo os pênaltis invicto. E assim aconteceu. E posteriormente aí veio amadurecimento, ganhando, decidindo. E o bom disso aí, que era em janeiro. Chegou a dar 62 equipes. Só classificava 12 para julho. Por causa do período. O período de férias em julho era um mês só. E janeiro já era mais longo. Era coisa fora de série. Inclusive era campeonato Papai Crem. Renda revertida Papai. Chegava a dar 3 mil pessoas dentro do Chinelão. O pessoal da Pai lá, Dr. Raul, Dr. Oswaldo, falecido já. Ele sempre ficava na frente ali para ajudar a organizar. E a Crem... a parte esportiva, então era fora de série, era muito bom. E depois disso aí foi aumentando a liberdade de trazer jogadores de fora. Aí veio jogador de Tambaracá, de Andirá, Cornélio, Londrina e assim sucessivamente.
1: Então, por aí você vê a qualidade, né, das equipes da época, né? No final do ano, que eram 2 meses de férias, eram 50, 60 equipes. Para depois só classificar em 12. Agora você imagina essas 12 absorvendo os melhores das demais equipes. Então eram 12 seleções. Então era um campeonato muito disputado, de alto nível, na verdade. Era muito bom.
2: Tinha bastante jogadores, inclusive a máquina teve uma ocasião, foi campeão em Cambará. Nós jogávamos para os times da cidade vizinha, que chamava a gente, mas nessa ocasião que nós fomos Cambará, fomos o time da máquina, fomos campeão lá, derrubamos o time de Ourinhos e decidimos lá, acho que com um time de Cambará. Então a máquina, ela tinha expressão regional. E até hoje o grupo nosso, como o Zé Mário falou, é uma família, a gente todo ano se reúne, mesmo que não reúne igual esse ano, que vai ser o cinquentenário, mas sempre tem lá 10, 20, a gente se reúne e bate um papo. Então a máquina é
1: essa. Vocês terem uma ideia, por exemplo, uma época da Copa Tibagi, por exemplo, né? Bandeirantes tinha três equipes na Copa Tibagi: Botafogo, Judia e Revisor. Aí o Botafogo, quem jogava no time do Botafogo na Copa Tibagi? Chico, meu irmão, tio, Gordo, eram os três da máquina, Lobão, entendeu? Era, depois tinha Caçapa, tinha isso. Então era, acabava misturando de novo nas competições intermunicipais, entendeu? Então era muito bacana. Era muito bom.
0: Você acabou de falar aí, que antes sempre foi, né? A Copa Pai Crem. Hoje não é Copa Pai Crem, hoje é Copa Crem, né?
2: Sim.
0: Sempre foi feita em janeiro, né?
2: Janeiro e junho.
0: Entendeu? Mas a partir de uma certa época aí, ficou meio que bagunçado. Porque até agora não teve o campeonato. E eu acho assim, que coisa que tá dando certo por vários anos, várias décadas, né? Acho que deveria ser mantido o calendário de janeiro, né? Mas infelizmente mudou tudo, né?
2: A verdade que aconteceu, igual o próprio Zé Mário falou aqui, os filhos nossos lá atrás não deram sequência. Hoje você pega no chinelão, eu... De vez em quando eu vou lá, inclusive eles fizeram uma homenagem para a máquina, deram um campeonato aí em nome da Máquina Cruel. Tanto feminino, como 17, como masculino. Então deu o número, eu fui lá para fazer a premiação para a turma, tudo. Infelizmente, quando é seis equipes ali, no Guaíra também, Suíço lá, quando dá muito é sete equipes. Então você veja bem, não tem mais quem quer jogar futebol. O pessoal mudou. A gente não tem nem como citar o porquê, mas... O pessoal não quer mais saber de atividade esportiva.
0: A gente tá falando aqui do futebol de salão. Da bola pesada.
2: Não, salão não tá, da época. Falando de futsal, bola pesada.
0: Né? É, entendeu?
2: Não, quando nós paramos, ainda era a bola pesada, né?
1: Pesada. E o Pedro Butão, que era o...
2: Podia já se fazer gol dentro da área, mas a bola era pesada.
1: O Pedro Butão.
0: A história da marca é feita no futebol de salão.
2: Salão.
1: Não, se confunde salão e Suíça ao mesmo tempo. Porque ao mesmo tempo que a gente disputava salão aqui, era campeão na sexta-feira, fazia festa lá na chácara do Gordo, professor Marinho. Sim. No sábado nós tínhamos outra decisão de Suíça lá no Guaíra. Então era misturado, entendeu? Falar em bola pesada, realmente era pesado, porque o Pedro Butão, que era o presidente da CREI na época, ele comprava uma bola, ela durava o campeonato inteiro. Todo dia ele pintava ela. Ela começava com meio quilo, acabava com 2 quilos.
2: Não, pintava com tinta óleo pra ela ficar branquinha, mas era pesada mesmo.
0: Sem contar, sim, com todo respeito, né? As figurinhas que apitavam o jogo, hein?
2: Mas aí é que você falou. O pessoal que apitava no chinelão era selecionado dentro da cidade mesmo.
0: Verdade, é.
2: Já no Guaíra, quem apitava eram os próprios jogadores. Então lá dava 12, 14, até 16 que chegou a dar, fazia jogo de quarta, sábado e domingo. É, quando precisava, quarta à noite, sábado à tarde e domingo de manhã. Então ia jogar equipe 1 contra 2, o do 3 apitava.
1: É, não e tinha dava, problema nenhum.
2: Funcionava certinho. Dava lá de vez em quando os entreveiros, mas nunca teve uma confusão. Mas hoje.
1: No Guaíra, por exemplo, o primeiro campeonato que nós ganhamos lá foi em cima da equipe da Mônica, que era uma molecada também, mais nova que nós um pouquinho, mas muito qualificada, hein? Abriram 1-0, rapaz. Um lance esquisito. Eu era lateral direito na máquina. Aí o famoso Martinho, né? Parente do Rui Cabeção lá.
2: Faleceu também.
1: O Martinho desceu, né? Pela esquerda desse, em cima de mim. Daí eu dei um joguinho de corpo nele, joguei no alambrado ali no fundo do campo do Guaíra, né? Aí eu saí pra receber a bola. Quer dizer, eu saí pro jogo, voltei pro campo e ele ficou lá. O Magno pega, rola a bola pra mim, eu de costa.
2: Ele voltou.
1: O Martinho levantou rapidinho, pegou a bola e foi lá e fez o gol. Tomamos 1-0. Depois pra empatar deu um trabalho. Aí empatamos.
2: Aconteceu isso.
1: Aí fomos, acho que o Valdinei que empatou, né? Ou o Chico. O Valdinei ou o Chico empatou.
2: João Caio.
1: Aí fomos pro segundo tempo. Aí no segundo tempo, na prorrogação, quer dizer, foi pra prorrogação o jogo. Aí na prorrogação o Garcia fez um. Acho que o Valdinei fez o outro. Sei que foi. Aí foi 3-1.
0: Tio, esse futsal da bola pesada, a gente fala, mas a marca pode falar ali, teve muitos jogadores acima da média. Mas pra você, quem foi o maior jogador de futsal de Bandeirantes?
2: Gordo. Gordo era briguento, era encrenqueiro, mas ele resolvia. Era aquele cara que você sabia que de um momento para outro ele ia conseguir resolver. Teve vários jogadores bons do time da Judia, da Revisora, da Saimei, teve, da Cotia, tinha Paraíso, Bradesco, ABB, tinha time para todo lado. Mas o Gordo, meu parecer é que igual ele, acho que não teve.
0: Acho que quem viu ele jogar, né, jogou contra, eu cheguei a jogar contra ele, ele era muito, muito diferenciado.
2: Não, ele, o pessoal não gostava dele, porque além de ele resolver decidir, ele era chato, ele tirava sarro, ele fazia mímica, então, mas ele, nós podemos dizer que aqui no Paraná, eu sempre citava, tinha um fuzil, e o Futrica de Londrina. Tinha o Biranei de Medianeira e tinha o Rita de Foz do Iguaçu. E eu colocava o Gordo no meio desses quatro aí.
1: Porque... O Gordo, sem dúvida nenhuma, no salão aqui da nossa região, foi o maior jogador de salão. Tanto é que ele não jogava suíço no Guaíra pra nós e nem campo.
2: É.
1: Não empracava. Campo era meia boca, suíço nunca nem jogou. Mas no salão não tinha ninguém.
2: Não tinha pra ninguém.
1: Agora, vamos puxar um pouco a farinha. Depois que firmou mesmo fixo, na região nossa aqui também, era o tio. Aí não tinha conversa. Sabia sair jogando, então... A única deficiência do tio que sempre teve... Não sabia chutar pro gol, cara. Não conseguia chutar.
2: Chegava na frente
1: era,
2: do gol.
1: Era só rapa bosta. Era só rapa bosta, cara. Não tinha jeito. Agora, tinha uma jogada combinada. Depois que o salão ainda era o arremesso lateral com as mãos, né? O tio combinava. Tinha uma jogada combinada com o Gordo que era infalível. Era gol direto. O tio ameaçava a primeira vez. O Gordo ia no fundo da quadra e ele ameaçava. O Gordo voltava, ele lançava, o Gordo pegava de voleio. Ah, era fatal.
2: É, cobrava lateral, atravessava a quadra, né?
1: Muito gol desse jeito.
0: Quando eu fiz a chamada da presença do tio e do Zé Mário aqui, né? Até postei lá a presença do tio, um dos maiores fixos da história do futebol futsal de Bandeirantes, né? Teve muitos jovens que perguntou quem que é tio. Eu falei, pergunta pro seu pai, que ele vai saber quem que é tio.
2: Na verdade,
1: aqui em Bandeirantes,
2: o pessoal do meio futebolístico conheceu por tio ou tia mesmo. E muitos jovens nem sabem meu nome. Tá? Hoje o pessoal tem meu nome, porque tá lá na frente do nosso escritório, o nome meu e do Reginaldo lá, então o pessoal passou a conhecer. Mas na época era tio Tchanel, tio Tchanel, o pessoal vinha de fora e perguntava.
1: É, assim vai.
2: Era só desse jeito. Então ficou na região inteira, porque eu jogava. Joguei em Tambaracá, joguei em Santa Maria, joguei em Batiá, joguei em Pinhal, joguei em Andirá, joguei em Cambará, Jacarezinho, Ourinhos. Cornélio, então a gente jogava, o pessoal chamava e a gente ia. O Gordo mesmo jogou na BB em Londrina, disputava o campeonato de cidadinha de Londrina, olha bem. Que lá era o campeonato que era mais forte que o nosso aqui. Louco. Porque lá, eu não vou dizer que era profissional, mas os caras ganhavam pra jogar lá. Entende? Então o Gordo ia lá. Eu cansei de ir com ele lá, levar ele e tal. E tanto é que posteriormente a isso, nós começamos a chamar uns amigos nossos de lá, que veio jogar no time da máquina aqui. Começamos com o goleiro, que é o Kiko, e posteriormente veio mais alguns aí.
0: Sim, mas porque veio o Kiko, veio o Ivo, né? Vem vários.
2: Ivo, só que o Ivo não jogou pra máquina, jogou só o Reinaldinho, o Celcinho, o Kiko e...
1: Kiko jogou contra nós,
0: jogou pra dança.
2: O Ivo jogou contra nós.
0: Acho que o Ivo jogou pra dança.
1: O Kiko era um tio da vida, só que o Kiko tinha uma vantagem, que ele sabia chutar pro gol, chutava muito bem pro gol.
0: Apoio cultural aqui.
1: Sabia muito pro gol.

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5: 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O Lúcio, eu tô com um áudio aí do Xuxa, que é tarde de esporte de Bandeirantes. Ele tá meio que chateado porque 25 jogadores no grupo, vai jogar sertanejo amanhã, a Copa Norte, que é um campeonato regional representando a cidade, e tá com dificuldade de montar um time. Volta pra mim, faz favor, o áudio do...
6: Boa tarde, ouvintes da Rádio Casa FM. É sempre um prazer estar falando com vocês. Bandeirantes está indo para a quarta rodada da Copa Norte. Vai jogar o seu terceiro jogo fora contra Sertanejo, lá em Sertanejo, domingo, às 10h15 da manhã, tá? Gostaria de salientar aqui também, deixar bem claro, é importante a população saber, nós temos mais de 1000 pessoas fazendo atividade por semana no ginásio de esportes, nunca aconteceu isso. Futsal, basquete, vôlei, ginástica localizada, alongamento, yoga agora, karatê, são várias atividades acontecendo no ginásio. Nós temos parceria com projetos sociais de igreja, nós temos parceria com a Associação da União Itapeva, com mais de 300 crianças fazendo atividade no futebol de campo. Nós temos parceria com a PAI, com o CAPES. Nós já fizemos jogos escolares, fase municipal, participamos de jogos escolares, juventude, bom de bola, jogos abertos, nós estamos participando com uma delegação grande, tá? Então, assim, é bom salientar para a população saber. Estamos fazendo a Copa CREM em categoria de base com mais de 800 atletas de 12 cidades da região. Vamos ter premiação em dinheiro, que há muito tempo não se tem, na Copa CREM primeira divisão, na Copa CREM de futsal. Então, pessoal, isso aí, a população, eu gostaria de salientar para a população, porque tem algumas pessoas mal intencionadas que estão falando coisa que não sabem, coisa que não deve. Eu prefiro muito mais investir nas crianças que vão fazer o futuro da nossa cidade, tá? Do que qualquer coisa. Mesmo assim, nós estamos trabalhando incansavelmente com todas as atividades no ginásio de esportes. Então, isso é bom salientar. É bom falar para a população ouvir. A população entender o quanto nós estamos fazendo esporte no município de Bandeirantes. Abraço a todos, excelente final de semana. E digo uma coisa: qualquer coisa me chamem para debater, porque o tanto de atividade que Bandeirantes faz, ninguém na região faz. Ninguém na região faz. É bom salientar também, Bolsa Atleta, 10 atletas contemplados, inclusive um maratonista que está ganhando prova internacional como a meia maratona de Curitiba. Isso não tem na região. É bom salientar também. Eu gostaria de agradecer, Zé, pela oportunidade de estar colocando a minha palavra para a população de Bandeirantes. Estamos de portas abertas, único município que faz evento gratuito, desde categoria de base até adulto. Não cobra taxa de inscrição, não cobra taxa de arbitragem. Abraço a todos, excelente final de semana.
5: Aí o secretário falando aí, dando seu diretor falando sobre um vídeo que rodou aí, ele sentiu meio chateado, tá respondendo aí. Ô Zé Mário, nós estamos falando off aqui, você falou do antigo carrossel.
7: Isso, vamos chegar na história. Então, só lembrando também, a máquina, Botafogo, esse time tudo, nós éramos jovens, estudávamos, adolescentes, estudávamos ali no colégio Mailão Medeiros ali. Então, toda tarde nós reunimos ali um pessoal, a gente fazia uns coletivos ali no pátio da escola e tal, chamava de coletivo, né? E dali surgiu o Botafogo, máquina e ferroviário e tudo lá, né? Mas enfim. E aí esse grupo, nós éramos mais de 50 moleques lá na época. Aí nós denominamos Maloca do Bafo. Então, da Maloca do Bafo surgiu tudo esses atletas aí, entendeu? Então, falando um pouco da história do Guaíra. O Carrossel, para quem não conhece, é um time de futebol suíço, era restrito, né? Era um time dos aposentados do União Bandeirantes, né? E eles jogavam ali na casa do Toninho Meneghel. Você indo pra usina?
8: Serafim.
7: Você indo pra usina ali, na curva tem a casa do Toninho Meneghel, tinha que jogar.
8: Mas né, eles começaram na casa do Serafim.
7: Depois jogavam na casa do Toninho Meneghel. Aí as equipes vinham lá, sabe? Era 5, era 10, era 15. Você podia formar o melhor time da região, 20 times de fora, chegava lá, não tinha quem ganhava dos caras lá, entendeu? Nós, inclusive, fomos lá e perdemos também, né? Mas aí criou-se um desafio, tá? Então vamos pegar, vamos jogar agora no nosso campo. Vamos jogar no campo do Guaíra Clube de Campo. Fazer um coletivo lá, né? Com os caras. Ah, pra você ter uma ideia, era Julinho Barcelos, era Machadão, Betão. Era Geraldo Roncato, Betão, Claudinho, pai do Mengele, né? O Juba, o irmão do Juba.
5: Seu Nilton Dessorte, Nilton Dessorte,
7: o Dessorte velho jogava também. O Carlão,
8: pivoto,
7: outro Carlão, outro Betão também, zagueirão jogava. É
8: que fazia parte dele.
7: Entendeu? Era esse time,
5: Machadão.
7: Machadão, o Julinho, entendeu? Então, meu, se você fosse correr atrás dos caras, você não via a bola, era só toque. Aí vamos fazer no Guaíra. Rapaz, foi divulgado o negócio. Na verdade, foi uma tarde de sábado, parou o Guaíra, como se fosse uma final de campeonato. Aí, né, na nossa casa, né, metemos 3-1 nesse.
8: Mas teve outra ocasião lá no campo do Serafim, na casa do Serafim, nós também estávamos ganhando deles. E o De Sorte que marcava o tempo, com o relógio dele no pulso lá. Enquanto não empatou, não acabou o jogo. Tava escurecendo, não enxergava mais a bola, teve que empatar o jogo.
7: Igual no sítio, antigamente.
5: Agora nos 6 anos.
8: Isso aí são histórias que são fatos verídicos também.
7: Também, né? Lá no Guaíra também, a gente não pode ir. Máquina é Guaíra e futsal, né? Não tem como desfazer. Uma época lá nós tínhamos um time lá que simplesmente era o Haroldo no gol. Aí tinha o Tio, o Garcia. Aí nós tínhamos Darlan, tinha acabado de sair do profissional. O Bel tinha acabado de sair do profissional. O Marcão, ponto esquerdo, tinha acabado de sair de profissional. Alessandro tinha acabado de sair de profissional. Quem mais, né, tio? Rapaz.
8: Emerson, os dois Emerson.
7: Olha, aí fizemos uma final contra o Figueirense.
5: O tio, vou entrar na história aqui. Que
7: no final tava 6-1, eles correram do campo.
5: E você tava comentando que vocês jogaram vários campeonatos, a Taça Tropical, a Copa Mutura e tal. E nessa época aí, vocês tinham grande time, grandes jogadores. Como que vocês faziam para se locomover? Pagava alguém para jogar? Como que era?
8: Não, nessa época aqui, nós, aquilo que eu falei no começo, nós bancávamos nossa despesa. Aí, por exemplo, quando nós tínhamos campeonato lá em Andirá, no Andradão, ia com o Botafogo, aí o Valdir bancava a despesa de transporte e tal, depois do jogo tinha lá uns comes e bebes lá, mas ele patrocinava. Mas antes disso aí, nós mesmos que financiava. Fazer o uniforme nosso era nós tínhamos que chamar uma, como diz, chamadinha de capital. Eu, Zé Mário, o Garcia, o Valdinei. Então nós tínhamos que fazer uma
7: vaquinha. O Pelado da Alfafa ajudou a gente,
8: né? Não, nós tivemos.
7: Também da Alfafa,
8: nós tivemos. Posteriormente,
7: dava
8: aí
7: um pouquinho a coisa.
8: Aí, posteriormente, começou alguns amigos nossos que eram empresários, começou a ajudar, patrocinar com uniforme, depois do jogo dar uma cervejinha, assim por diante. Mas o nosso começo, nós bancávamos tudo. Então, hoje não existe mais isso.
5: A Máquina ganhou muitos campeonatos, ganhou por décadas esse campeonato em Bandeirante aqui. Mas sempre tem um campeonato que marca, né? Qual que foi o campeonato que marcou pra você, o título que marcou?
8: Pra nós foi o primeiro título, né? Porque nós tínhamos perdido 4 vezes vice-campeão e ganhamos o primeiro do pênalti do Cascata, né? Que era o que o Zé Maria falou, tinha o Bolívar, que tinha sido profissional, o Ernestão, o Narciso era goleiro. Então, aquele lá foi o primeiro. Então, marcou uma era de vitórias. Aí não tinha um ano que nós, todo ano nós estávamos nos 4 finalistas aí decidindo. Teve ano que nós ganhamos o campeonato a fio. Então, você vê como que era. E o nível era alto. Ganhar 4 a fio, que significa janeiro e julho, janeiro e julho.
7: A turma era a mesma, mas a rivalidade dentro da quadra. Teve uma época que o Botafogo tinha time também, não tinha não. Eles, uma vez eles tiraram a gente na semifinal.
8: Sim.
7: E foram campeões. Depois, no campeonato seguinte, nós tiramos eles na semifinal e fomos campeões também. Ainda tinha uma briga boa lá também com a sua América do Bilu. Era gostoso ganhar dele.
8: O Gercan também, do Hilário Cavazzacchi. O Gercan
7: do Esquerdinha.
8: É que lá atrás, quando começou, que eu já citei várias equipes, tinha 4 equipes, 5 equipes tradicionais, que era Judia, Revisora, Botafogo, aí vinha Magna, vinha Saimenca, Sambra, Bradesco, Banco do Brasil.
7: Integrada.
8: Então tinha isso aí, Bandeirinhos. Mas aí o que aconteceu? Tinha muitas equipes que, tipo Orion, tipo São José, tinha as equipes.
7: E contra a Máquina todo mundo jogava bem, cara. Incrível.
8: Ninguém pegava pra Máquina. Entende? Então, tanto é que o primeiro tricampeonato foi o Botafogo que levou. Foi. Vou falar, o Revisor tinha 2, o dia 2, Máquina 2, Botafogo 2. Aí tinha Cotia, Saimeng e tal, tinha um só. E o Botafogo foi o primeiro tricampeão. Aí o Botafogo parou. que o Valderê foi para Curitiba, né? É. Deputado e tal. Aí o Botafogo, aí que nós absorvemos alguns chegados que estavam lá, inclusive o Gordo, o Doni. E aí nós começamos a ganhar. Aí foi onde nós atingimos os 14 títulos.
5: A gente falando de grandes jogadores dessa época aí, né? Essa época dourada do futebol de salão de Bandeirantes, né? Eu lembrei que de dois grandes amigos que jogou muito também futebol de salão, o Emílio, o Valdir Princesa.
8: Sim, eles.
5: O Ni também, viu?
8: Eles foram campeão pelo sindicato, né? Samba, não sei.
7: Sambra.
8: É, Sambra.
7: É, ganharam o título de nós, inclusive. Foram Botafogo campeão. De 1-0.
8: Mas o forte deles mesmo era futebol de campo.
5: Futebol de campo, né?
7: Era o Lobão, Emílio, o Tó, o Ni na frente e o irmão do Emílio lá, o Valdirzinho. Ganharam de 1-0 de nós do Botafogo na época.
5: O tio, a Maca teve várias.
7: Você perde, você
5: não. Várias equipes, sim. Vários esquadrões fortes, né? Mas Mas sempre tem um time que foi melhor no campeonato.
8: É até difícil falar, igual o Zé Mário citou lá no Suíço, quando jogou alguns meninos que saiu do União, que já era amigo nosso, que o Bel também tinha vindo de São Paulo quando ele estava na Palmeiras. Mas aí o que acontece? Nós tínhamos sempre a base. O que eu falo base? Era eu, Zé Mário, Garcia, Peixinho, Joel, aquela turminha que chegava lá, o Magno. Os caras não chegavam atrasando, era nós que tínhamos que entrar. Então, o Maurício Sesco. Então, essa turma nossa aí, ó, depois veio o Chico, que era mais novo. Essa turma nossa era o carro-chefe da máquina. Lá no
5: era base, tá? Era base.
8: Guaíra era carro-chefe.
7: Aí depois entrou um tal de Haroldo Galego no gol da máquina,
8: que era
7: suíço,
8: filho do Levi do Banco do Brasil.
7: Aí quando a coisa apertava, vinha pro pênalti, eu falava, Galego, agora é sua vez. É. Aí ia lá, catava o pênalti, ganhava o campeonato.
8: Sempre, cada ano, a gente colocava um Carlinhos Dias, que é médico veterinário aqui na frente da praça ali. Então foi entrando algum ou outro, sempre chamando um ou outro. E aí o time foi engrossando. Sempre tinha mais gente.
7: E aí, 50 anos passaram milhares.
8: E aí,
7: tem cara que eu falo assim, esse cara não jogou na máquina. O cara manda uma foto lá, o cara embaixo e eu em pé.
5: Sabe, doutor? Aí, modelo. Sabe que eu tô lembrando aqui? Tô passando um filme pra mim aqui. Maca chegava todo ano na final, todo ano. E todo ano, final, ginásio, entupetado de gente. E todo mundo torcendo contra a máquina.
8: Ah, era raras exceções quando nós tínhamos um grupinho nosso que era família, namorada, filho, irmão, alguma coisa desse gênero.
7: É que era o engraçado, resto, porque quando a gente foi.
5: Na verdade, não era torcendo.
7: Não era
5: pra derrubar.
7: Você vai assistir uma Copa do Mundo hoje, você vai ter um time grande e um time pequeno, não sendo o Brasil, claro. Mas você torce pro time pequeno.
9: Mesmo quando contra o Bobozinho.
7: Você vai torcer pro Bobozinho. Na máquina lá, aconteceu a mesma coisa. Quando nós fomos tetra vice-campeões, todo mundo torcia pra gente.
8: A gente
7: aí ganhamos o primeiro, o segundo, terceiro, aí coisa virou.
8: Aí as pessoas
7: ganharam também,
8: contra,
7: né?
8: Assim torcer funciona, contra nós.
7: Mas foi bom, era gostoso.
8: Era fora de série. Isso aí, igual eu falei, né? Aí nós sempre tinha, todo ano, um ou dois novos entrava. Porque nós estávamos ficando velho, aí encostando, nós colocando os novos. Então, igual nós estamos, entrou o Haroldo, entrou o Carlinho Dias, e entrou vários outros. Que até a gente esquece de citar todos.
7: É aqui, muita porque, gente, não tem como.
8: Mas era dessa forma. E posteriormente, por exemplo, o Aida. Aí saiu o campeonato 35. Deixava os jovens no base e nós íamos para o 35. Só que nós estávamos ali na retaguarda, faltava, nós estávamos ali. Aí depois lançou o 45 e assim por diante. Então a máquina hoje criou uma família muito boa e estamos aí.
5: Você falou aí, o Zé Mar citou várias vezes o Haroldo, que é um grande goleiro, não foi profissional, não sei por que motivo deu. Mas o Haroldo foi mais no campo do Suíço. Salão ele.
7: Só nunca... Suíço.
8: Salão não. Nunca jogou
7: Suíço e campo. Campo ele não jogava pra nós, jogava pra outros times da
5: cidade. Quem foi o grande goleiro de futsal de Bandeirantes?
8: Ah, pode-se dizer que foi o Maurão, né? Nós tivemos o nosso goleiro, Kiko de Londrina, que era melhor que todos. Mas em Bandeirantes.
7: Mas não era Maurão. Daqui. É, Maurão foi um grande goleiro.
8: É, Maurão aqui em Bandeirantes
7: foi campeão com Botafogo, com Máquina.
8: A geração
7: Sampra,
8: dele, ele foi um dos melhores.
7: E jogava no campo também, apesar da.
8: É.
7: Da pouca estatura, ele estava bem no campo também.
5: É. Cara, ontem a gente tava batendo um papo, eu e meu amigo que trabalha, o Durinha. Um abraço pro Durinha da Versão Pelão, foi um grande jogador também. Ele lembrou de um fato de um jogo, não sei pra quem o Maurão tava jogando aqui, contra o tiro de guerra. O pessoal desceu na quadra lá e.
7: Uma confusão na
8: área. Isso aí foi eu, inclusive nessa ocasião,
7: era tava tiro
8: de guerra. Remac e.
5: Ah, isso é fato também.
7: Fato
8: verídico. Na época era o falecido sargento.
7: Weber e Teté.
8: Não, Teté é falecido, o Weber
7: viu.
8: Então, o Teté morreu. Mas 90 e tarará também. Morreu ano passado. E aí ia os atiradores, ia pra torcer. Só que no mês você sabe que o pessoal levantava as garrafinhas de cachaça lá, ficava alterado e alegre e deu confusão.
7: O duro que o tiro de guerra, por exemplo, teve uma época que tava o tio, tava, os caras da máquina tava tudo lá e tinha que jogar pra eles. Senão...
5: Então você tava dentro.
8: Verdade. Eu, Magno, Vilmar, o Joãozinho... Né,
7: não tinha lá. Jeito.
8: Mas só falando...
5: Você hoje... tava nesse jogo, tio? Então você tava nesse jogo?
8: Eu tava no jogo, mas tava no jogo.
5: Você tava jogando pro tiro de guerra.
8: E outra. Não, e o pior não era isso também. Eu trabalhava na Remac, ainda tive esse detalhe.
7: É... Era o time da Remac, né?
8: Que era as coisas.
7: Você tava na Remac ou no tiro de guerra?
8: Não, eu tava no tiro de guerra.
7: No tiro de guerra, então.
8: Porque lá na Remac tava o Tó.
7: Aí nós não fizemos a máquina.
8: O Mauro era goleiro, o Tó, acho que o Neno.
7: O Maurício.
8: O Maurício.
7: Garcia.
8: Garcia também tava, né? Era uma máquina. Porque eu tava no tiro de guerra, nós não sei se não.
7: A Remac tava ganhando o jogo e tal, aí saiu um gol do tiro de guerra, o cara foi buscar a bola correndo no fundo.
8: Invadir lá.
7: Gol lá, entendeu? O Maurão já enroscou com o cara, o outro veio, aquela confusão. O sargento fez assim pros caras, venha. Invadiu todo mundo. O sargento pegou o Maurão pro pescoço assim, arrastou lá pro outro lado da quadra.
5: Porque tem
7: os
5: vários fatos que...
7: tinha matado ele enforcado.
5: Tem vários fatos que marcou no chinelão, né? E esse foi um deles.
8: Nós estamos esquecendo de citar um aqui que é o coordenador hoje. Mesmo estando em Joinville, acordando. Genésio de campo, toda a vida jogava Palmeirinhas. Aí ele entrou no time da máquina, tanto Salão como Suíço, e ficou. Mas o Palmeirinha, até hoje, ele vem aqui, ele vai lá no campo do Palmeirinha para jogar com a turma lá. E ele que é um dos organizadores desse encontro nosso. Todo ano ele fala, nós vamos fazer encontro. Aí essas camisas ele manda fazer por lá e assim por diante. Então a gente não pode esquecer o Genésio também, que ele é um...
7: Mas a rivalidade com o tiro de guerra começou na quadrinha ali.
8: Aqui em cima.
7: Logo que o Zé Fernandes foi pra ver, igual eu contei a história, começou ali. Aí lá era o Botafogo que jogava. Era Botafogo, Botaferro e Ferroviário.
8: E nesse ano.
7: Aí teve um jogo Botafogo e tiro de guerra lá, rapaz. Sortaram até um rojão lá do lado, de lá pra cá, pegou na orelha do Mortandela, o nosso amigo. Deu um problema nos ouvidos dele. Aí nós tínhamos colocado uma faixa, Esporte Clube Botafogo, aí o pessoal do tiro de guerra foi lá pra tirar. Nós puxa de um lado, puxa do outro, puxa do outro, já começou
8: tinha,
7: aquela rivalidadezinha
8: naquela época. Atrito.
7: Né? Pois acabou culminando no chinelão.
5: Ô Zé Bar, eu vejo falar muito, teve um jogo, eu não lembro a equipe, se foi o Judi, que foi campeão no municipal aqui, e recebeu o Palmeiras aqui, o Corinthians.
8: Na época, principalmente do Zé Fernandes, e eu acho que do João do Carmo também, que o João do Carmo era professor de educação física, o campeão geralmente... o de janeiro, era só de janeiro. Eles traziam ou Palmeiras ou Corinthians para entregar as faixas. E na época Palmeiras e Corinthians não era a seleção brasileira.
7: Mas o primeiro que veio mesmo foi o Palmeiras.
8: Foi.
7: Aí pegou o Judia. Aí tinha o Preto no Judia, né? O Raimundo.
5: Ele
7: não batia nada, né? Ele deu uma pancada no cara, deu duas, é assim que vocês querem. Meteu 11 neles, uma coisa assim.
8: Tinha na época, tinha o Sorace, que era o maior.
7: Já tava brincando, né?
8: Melhor jogador do salão do Brasil era o Sorace. Que era do Palmeiras. Eles começaram a querer
7: time que
8: apelar
7: veio
8: e falecido Raimundo Serafim, que já preto. Faleceu preto.
7: Batia nada da.
8: Aí só que os caras jogando.
7: É feio.
8: Os caras jogando só pra ganhar, assim, pra fazer um espetáculo. Mas aí começaram a apelar e aí os caras começaram a ensacar.
7: Mas era igual o Pelé fez lá em Maringá, começaram a tirar sarro nele, foi lá, fez 8 gols.
8: E nós, infelizmente, não conseguimos jogar contra algum desses times, porque cortaram isso aí, pararam de trazer os times. E naquela ocasião nós gravamos em julho,
7: depois
8: não
7: veio, depois veio o Corinthians também, né? Depois acabou, foi só
8: Palmeiras
7: duas vezes.
8: Duas vezes,
7: aí acabou também.
5: Mas então a gente tá. Por isso que eu trouxe vocês dois aqui pra. Vocês é a história viva do futsal de Bandeirantes, né? Sabe tudo da história. Porque tanta tradição que a Bandeirantes teve no futsal, cara, a gente acho que não podia, né, deixar. Não é dizer morrer, né? Mas o jeito que tá, né?
8: Nós íamos pra regionais de jogos abertos. O pessoal respeitava Bandeirantes. Respeitava. Sabia que, por exemplo, Londrina, Maringá. E teve uma ocasião que Taça Paraná era o time da máquina. Inclusive, jogava como time de União por causa da. O União tinha que ter três times, um amador, o júnior e o profissional. E nós fomos lá, o Serafim patrocinou nós teve uma ocasião em Maringá. Tinha o Londrina. Tinha o Teuto de Maringá e tinha o Curitiba. Classificava dois para outra fase. E lá também deu confusão, porque o time de Maringá falou, vamos pegar a Bandeirantes primeiro, nós ganhamos. E posteriormente, a gente precisava dar uma ajeitada, a gente encontrou algum outro time.
5: Pra você ver, por isso que...
8: Esses caras teve que, o juiz teve que meter a mão, nós tá ganhando 5-4.
7: Nós estávamos na frente. E teve também, não podemos

0: E uma quadrinha apertadinha e tal. Começou o jogo, um, pá, dois, não sei o quê. Aí fomos pro intervalo, o gordo falou: ó, vou fazer dois gols nesse time aí. Voltamos pro jogo, os caras meteu três. Aí vai daqui, vai dali, o gordo fez dois gols. Fizemos mais um, empatamos o jogo. Saímos
1: aplaudindo. Não, não, foi 4-3, aí o Bilhão empatou no final.
0: Aí acabamos empatando o jogo. Saímos aplaudindo da quadra.
1: E
0: todo mundo falou: aqui nunca ninguém nem empatou. Só perde.
1: E naquela ocasião, o melhor da quadra ganhava um jogo de quarto de móveis. Aí deram pro Biranei, que sempre ele ganhava. Ele falou: não quero essa porcaria, porque empatar com esse timinho. Ele usou nós o nome desse timinho.
0: O cara desprezou.
1: Mas aí depois ele passou a conhecer aquele irmão dele, o Bira, foi gerente da Sambra aqui, trouxe ele para jogar aqui. Ele passou a conhecer nós melhor. Mas são histórias que aconteceu, foi fato verídico.
2: Lucião, mas nosso, a gente apoio, não esquece. Nosso apoio cultural. O programa hoje tá tão bom que tá.
1: Tá acabado.

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2: Voltando com o programa Lente Formador de Bandeirantes e Região. Hoje tá passando rápido, muitas histórias aí. E o Caçapo mandou aqui uma pra mim aqui, perguntando o Livio Mioto. Quem é que é o Livio Mioto, Zé Mara?
3: O Livio Mioto é um...

0: conhecido zagueiro aí do salão do Suíço, Cacharel também, teve essa alcunha no comecinho também, mas não, ninguém melhor que ele para explicar isso, né? Fala aí, tio.
1: Pessoal, na verdade, esse apelido, nós íamos jogar no futebol amador nos bairros aí, no sítio, na zona rural, e nós íamos de caminhão com o pai do Adilson Cabeção, velho Itamar. E o que acontecia? Nós acabava o jogo, tomava banho, vinha naquele poeirão, cabelo meu, eu não penteava aquele cabelão grande, vinha vermelho que igual do Olive Mioto. E a turma começou a apelidar, Olive Mioto, ficou, mas eu não ligava e não pegou.
0: E o Cacharel?
1: O Cacharel foi a mesma coisa. Eu era muito grande e o pessoal não deixava jogar no meio da molecada.
0: E era ruim também.
1: Ah, mas independente de ser ruim, o bom não deixava. Aí eu falou, joga no gol. Aí pra jogar no gol não tinha camisa pra mim. Aí tinha um cara que cuidava do time lá, um tal de Cascão. Ele foi lá na casa dele, pegou um Cacharel lá e deu pra mim usar. Ficou o Cacharel do Cascão, mas também por um período curto. Então são histórias que aconteceu e estamos aqui pra relatar pra vocês. O nosso prazer de estar aqui junto com o Lúcio.
0: Nós tivemos uma passagem também no campo do Educandário Santa Isabel. Tem um suicinho do lado ali. Então nós juntamos um grupinho na época. Tio, eu, Mirandinha, Claudinho, Mirtão e tal. Aí vamos pra um timinho lá, chamar. Aí, pô, o Mirtão conseguiu as camisas lá com a funerária lá, né? Do Pedro Luiz, irmão dele, aí deu as camisinhas brancas pra nós lá. Falei, e agora, como é que nós vamos fazer? Aí pusemos o nome de Sally Sally, né? Aí não tinha número nas camisas, só camisinha branca. Aí falei com a minha mãe, ela fez uns desenhos dos números assim, pôs na camisa atrás e pintou o número ali e vai nós jogar lá. E foi um campeãozinho lá também, já dei.
1: Ah, tem três campeonatos, nós ganhamos três. Nós ganhamos três campeonatos.
0: Tinha 12, 13 anos na época.
2: Zé Mara, o programa está chegando ao fim, quase. Mas tem aí um encontro de vocês da Aramar, né?
1: Sim, vai ser agora 19 de setembro. Já fizemos uma reserva lá com o pessoal da PCF, eles colaboraram com a gente. Já em outras ocasiões também ocorreu lá. E então a família Máquina hoje, dia 19 de setembro, já estou adiantando para todos aí que estão nos ouvindo. Que a família Máquina vai estar lá. Muita gente de fora vai vir, vai se fazer presente, juntamente com a família. Então, de princípio, é isso que a gente quer transmitir.
2: É 50 anos da Máquina? Bem certo.
1: 50 anos.
0: 50 anos, dia
1: 19,
0: né? Que faz,
1: né? É, 19 é no sábado. É, exatamente. Não sábado, 19 de setembro, que é no sábado.
0: A fundação da Máquina é 12, né? Mas vamos fazer no dia 19, que é um...
1: A gente sempre aproveita a data mais propícia para o pessoal de fora vir, né?
2: Máquina, a história da Máquina do Botafogo se confunde.
0: Se confunde, sim, sim. Porque é toda a mesma garotada, desde que nasceram e criando, tempo de brincar de pixel e na rua e tudo, foi tudo o mesmo grupo, né? Então. Mas lembrando do encontro, bem lembrado, vocês dois também já são nossos convidados para dar cobertura lá no encontro, né? E o pessoal da Máquina que tá no grupo, se atente aí para que possam participar, que é uma coisa única, né? Nós temos, por exemplo, um dos primeiros goleiros, o tio falou do Magno, mas um dos primeiros goleiros também da Máquina no futebol suíço foi o Zema, o Zé Maria Lopes.
1: Inclusive, é o Zema. O Zema, ele que...
0: É, pai do Maico da sorveteria hoje. Ele é um dos goleiros, quer dizer.
1: A camisa tinha o nome nas costas, ele que...
2: O Zema teve uma estamparinha.
0: Zé Maria. Então, o Zema... Aí você pega os caras mais recentes da Máquina, não sabe nem quem é Zema, pô. É 50 anos atrás. Quer dizer, são várias gerações que uns não conhecem os outros.
1: O irmão deles é falecido,
0: então você põe um camarada no grupo, vai um cara lá e fala, mas quem é esse cara aí? Porque não são em épocas diferentes, é muito tempo, 50 anos, né? Mas vamos, quem puder vir vai ter o prazer de reencontrar e contar a história.
2: Data mesmo? Você falou a data aí?
0: 19 de setembro 19 agora, de setembro. 2026. 19 de setembro. Lá na APCEF.
2: Tio, quer agradecer alguém, Pedro?
1: De princípio, igual eu já citei aqui o Genésio, ele que está correndo atrás de fazer essa convocação, fazer os uniformes aí, as camisas. E os demais membros da Máquina estão tudo participando, estão entrando no grupo lá e confirmando a participação. Fora isso aí, eu deixo o Zé Marta também para fazer as considerações.
0: Ah, eu gostaria de agradecer a Rádio Casa, né? Essa grande audiência.
1: Estúdio Casa.
0: Estúdio Casa, né? A rádio estúdio é quase igual, né? Tudo sai do estúdio, né?
1: Estamos em casa.
0: Estamos em casa. Agradecer a vocês, né? Por essa participação e também enaltecer o trabalho de vocês pelo resgate da história do futebol amador de Bandeirantes, tanto suíço como salão, como futebol de campo, né? E a gente espera que isso continue acontecendo, né? E que vocês continuem cobrando também as autoridades para que mantenham o esporte sempre em primeiro lugar, que o esporte é saúde. É
1: saúde. A criançada não, direcionando para a prática desportiva é um bem. Isso aí não tem que calcular, é a saúde pura.
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0: Então, deixa eu dar um alô aqui pro nosso amigo Pedrinho lá do Açúcar Seda, da família Silva lá. Se eu não falo dele aqui, ele vai me matar. Ele falou pra mim que ele foi artilheiro da máquina, mas par de vezes, não tô lembrado.
1: É,
0: um abraço, Pedrinho, um abraço a todos da máquina, um abraço a todos vocês.
2: Agradeço a presença do Zé Mário, do tio. O grande programa hoje passou muito rápido, viu? Próximo sábado, das 12 às 13 horas, Lente Filmador de Bandeirantes e Região. Se Deus quiser, estaremos aqui para mais uma edição. Um programa que vai crescer em Bandeirantes e Região. Um abraço e até lá. Alô,

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Em Bandeirantes, 23 graus.

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0: Faz barulho pro Felipe Rodrigo aí, gente.
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2: Estúdio Casa. 1 hora e 55 minutos.

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0: Iturugue Araújo e DJ Toneto. Os cowboy tá muito louco, filho.
1: Os cowboy tá no hype, hein?

0: se acalam com eles.
1: Vou acabar com vocês.
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0: lembra dessa?
1: Lógico.
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2: 3 horas e 5 minutos.
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em Bandeirantes, 25 graus.

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3: Estúdio Casa, 4 horas e 3 minutos.
4: Boa

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0: Tchê.
1: Luiz Carlos Raça Negra, obrigado!
2: Em Bandeirantes, 25 graus.

0: Que pancada, bebê!
1: Gustavo Lima!
2: Estúdio K!

0: nada a ver essa história. Boa!
1: Estúdio Casa, 4 horas e 36 minutos.

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tarde, está no ar aqui pela rádio Estúdio Casa FM 87,7 MHz. Boa tarde para você que está ligado, sintonizado com a gente. É hoje, sabadão, dia 27, já tá finalizando o mês, hein? Agora são exatamente 17 horas e 5 minutos e começou o programa que realmente toca a verdadeira música sertaneja no seu rádio. É isso aí, hoje temos sorteio aqui, o nosso sorteio. Daqui a pouco eu vou passar certinho para vocês, mas vocês podem ir lá nas nossas redes sociais, @PGMSertanejoDeVerdade. Lá você já pode ver, curtir a nossa publicação e participar, tá certo? Mas daqui a pouquinho, logo após as duas primeiras músicas, a gente já vai falar um pouco mais. Peço perdão pela voz que hoje não tá das melhores, né? Por conta de uma gripe, mas já tamo aqui. O importante é estar aqui, não é mesmo? Então vamos lá, vamos ouvir música boa, música de qualidade aqui na Rádio Estúdio Casa. Vem aí, Pele de Maçã, de Mato Grosso e Matias.

Programa Sertanejo de Verdade. É, hoje tem sorteio. Mas antes, queremos mandar um abraço lá pro nosso amigo, é, o Gedmar, lá de Santo Antônio da Platina. Daqui a pouco vamos estar tocando o áudio dele aqui no ar. É, mandando também um abraço aqui pro nosso amigo Luiz, ele daqui de Bandeirantes, né? Luiz Eduardo, cadê ele aqui? Aqui, ó. Toca Paraná Querido, oh, música bonita de Milionário José Rico. Pode deixar, Luiz, que nós já vamos oferecer essa música para você. Ele colocou aqui: ofereço para minha família do Paraná. Aí sim, Luiz, pode deixar que nós já vamos tocar aqui, tá certo? Mas antes, é, vou mandar um abraço aqui pro nosso ouvinte Carlos, lá de Goiás. É, o nosso amigo Carlos, é, ele pediu a música na semana passada, Aline. É, não deu pra tocar, mas hoje já tá programada e a próxima música já tá aqui na ponta da agulha, tá certo? Nosso amigo Carlos, lá de Goiás. E hoje, pessoal, falei que ia ter sorteio. Tem sorteio, é, de um kit de produtos produzidos pelos alunos do 5º ano de agronomia da UEMP junto ao Crops. É, tem geleia, tem extrato de cidreira, de abóbora, tem tereré com boldo, ó, só coisa boa. Já experimentei, que teve a exposição, né, na quarta-feira, só coisa boa. E estamos fazendo esse sorteio aqui, mandar um abraço também para a professora Cristina, né, que ajudou nós aqui a fazer esse sorteio, né? Ela que comanda o Crops lá da UEMP. Um abraço, professora! É, e para você participar é muito simples. Você pode ir lá no nosso Instagram, @pgmsertanejodeverdade, e ou no Instagram do Crops, da Rádio Estúdio Casa. Você vai lá, curte a publicação, que daí já aparece lá seu nome. Ou você pode também mandar uma mensagem aqui pra gente, né? Manda uma mensagem. Sua participação, você já tá participando do sorteio, tá certo? Então é isso. Pensa num kit legal pra você ter. Os alunos do 5º ano da UEMP, né? Eu do 3º ano, mas falo pra eles: parabéns, porque ficou muito bom, viu? Muito bom todos os produtos, tá certo? Daqui a pouquinho vai ter o sorteio. Então, manda aí seu nome, sua mensagem no nosso WhatsApp ou lá no Instagram, do jeito que você preferir, tá certo? Daqui a pouquinho vamos estar tocando os áudios aí do pessoal, mas antes, vamos para as músicas aqui que o povo pediu, né? Agora vai dar para tocar Paraná Querido, ou melhor, Aline, pedido do nosso amigo Carlos Eduardo, lá de Goiás. E daqui a pouquinho vamos estar tocando Paraná Querido depois do break do apoio cultural, né? Daí a gente toca Paraná Querido, pedido do nosso amigo Luiz. Agora vamos, João Mineiro e Marciano. Ali.

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0: É, tamo de volta aqui com o programa Sertanejo de Verdade. É, tem áudio aqui no WhatsApp, tem mensagem. Vamos ouvir os áudios do pessoal aqui que tá mandando mensagem aqui pra gente. Gedmar lá de Santo Antônio da Platina, ele que foi o primeiro a participar aqui do programa hoje, né? Vamos escutar aqui que ele mandou aqui pra gente.
1: Ô, meu amigo Rafael, a emoção continua, nós estamos aqui, o Gedmar, Angélica, estamos aqui em Santo Antônio da Platina, entrando nesse programa maravilhoso, a emoção continua e vamos curtir os modão. É sertanejo de primeira, sertanejo de verdade, apresentação Rafael Justo, nós estamos aqui na sintonia, meu amigo, é. E hoje só se for de mulher sensacional, viu? Mulher sensacional, a oferecer para todos os ouvintes, esse Porfírio lá em Palmital, e para todos os ouvintes desse grandioso programa, tá bom? Mulher sensacional, cantor Regis Príncipe.
0: Aô, Gedmar, pode deixar, mandando um abraço lá pro Reginaldo, né? Regis Príncipe, ele que hoje tá de folga, né? Alô, Regis Príncipe, é, ele tá escutando nosso programa, daqui a pouco tem música dele, pedido do nosso amigo Gedmar, de Santo Antônio da Platina. Tem mais mensagem aqui, ó, cadê? Olha lá, o Lincoln Marcato, ele mandou mensagem aqui, boa tarde, Rafael, só música boa nesse programa, a cerveja chega de estampar sozinha aqui em casa. Toca essa pedrada, pele de maçã, Mato Grosso Matias. Olha, por coincidência, foi a primeira que a gente tocou hoje. E eu nem tinha aberto a mensagem aqui. Olha só, lá de Londrina ele é, lá de Londrina, Paraná. Mas agora ele trocou o pedido, agora ele quer ouvir Desejo de Amar com Christian Ralph. Pode deixar, Lincoln, daqui a pouquinho seu pedido já estará na ponta da agulha, tá certo? E também tem mais mensagem de áudio aqui do nosso amigo Claudião, ele que ganhou o sorteio no programa passado, né, do 50, Pix de 50 reais. E aqui, ele tá mandando mensagem, vamos ouvir?
2: Boa tarde, Rafael. Boa tarde, os ouvintes da do estúdio Casa FM 87.7. Rafael, manda para mim, Jean Giovanni, Aperto Play, ou feliz para todos os ouvintes do Estúdio Casa FM. Ótimo final de semana para todos. Um forte abraço e tchau, tchau.
0: Aô, meu amigo Claudião, pode deixar com nós que daqui a pouco nós já colocamos esse sucesso aí para você escutar, tá certo? Tem mais áudio aqui também do nosso amigo Carlos. É. Alô, Carlos, fala aí.
3: Boa tarde, Rafael! Boa tarde a todos os ouvintes do programa Sertanejo de Verdade pela Rádio Estúdio Casa 87.7 FM. Eu sou Carlos Eduardo, estou falando aqui diretamente da cidade de Rio Branco, no estado do Acre, ouvindo pelo aplicativo. E, Rafael, estou passando aqui para te dar os parabéns pelo seu programa. O programa tá demais, tá sensacional, só música boa. E, claro, passando também para a gente relembrar os velhos tempos do programa Boa Tarde Brasil, que fazíamos eu e você, né? Programa esse que foi um sucesso e agora desejo muitas felicidades, muito sucesso nessa sua nova empreitada aí na Rádio Casa, na Rádio Estúdio Casa, com o programa Sertanejo de Verdade. Rafael, você é um cara muito talentoso e tem um gosto musical sensacional. É, o público de Bandeirantes realmente tem esse privilégio de ter o seu programa sendo transmitido aí na cidade, Rafael, viu? Olha, quero pedir a música do Zezé de Camargo, Faz Eu Perder o Juízo, e oferecer para todos os ouvintes que estão ouvindo o programa Sertanejo de Verdade. E, Rafael, qualquer dia quero dar uma passadinha aí no Paraná para comer aquela piramboia frita e tomar uma gasosa com você, tá bom, meu amigo? Um abraço!
0: Ô, Carlos, muito obrigado! E esse negócio de piramboia, hein? Pirambu, pra quem não sabe, é um peixe que parece uma cobra. Eu mostrei lá pro Carlos, outro dia eu fui pescar, peguei, foi duas piramboias. Ele ficou horrorizado com o peixe. Mas tá certo, é, os pescadores aí da região sabem, né, piramboia, às vezes também chama de mussum. Peixe muito bom, assusta, mas é peixe bom demais. Tá certo? Valeu, meu amigo Carlos, é isso aí. Mandando aquele abraço, então, pro pessoal que atendemos nesse bloco. O Carlos, o Claudião, o Lincoln e o Gedmar. Eles que estão ligados, sintonizados aqui no programa Sertanejo de Verdade. Faça como eles e manda um áudio aí pra gente no nosso WhatsApp. É o 43-999-20-4010. 43-999-20-4010. Manda mensagem porque agora é hora de modão. Atendendo o pedido do nosso amigo Luiz Eduardo, daqui de Bandeirantes, vem aí Milionário José Rico com a música Paraná Querido.

0: Isso aí, agora exatamente 17h38, queremos mandar aquele abraço pro nosso apoiador cultural Lindomar Maçã. É, ele lá de Santa Mariana, também a Diva Maçã, eles que estão acompanhando o nosso programa, um abraço para eles. São apoiadores culturais do nosso programa. É, um abraço pro Lindomar Maçã e a Diva Maçã, tá certo? E pessoal, o Claudião, alô Claudião, eu não encontrei essa música aqui, tá? Do Gian Giovanni, mas eu vou estar mandando aqui pra você Roupa de Lua de Mel, também de Gian Giovanni. Se você quiser escolher outra também, pode ficar à vontade, mas eu vou mandar Roupa de Lua de Mel, daí se você for querer outra, você pode mandar aí, tá certo? Vamos, tá, não vai dar tempo agora, mas depois do intervalo, né? Do nosso apoio cultural, já vai o Roupa de Lua de Mel. Se quiser escolher outra também, fique à vontade, tá certo? Vamos lá, pessoal!
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É isso aí, o programa Sertanejo de Verdade, aqui pela rádio Estúdio Casa FM 87,7 MHz. É, tem mensagem aqui no nosso WhatsApp. A Érica escreveu aqui: que programa top, Rafael, você é nota 10, parabéns, muito obrigado, Érica. E ela fez um pedido musical, ela quer a música Pra Não Pensar em Você, de Zezé de Camargo e Luciano. Ela é lá de Londrina, pode deixar, Érica, essa música é modão, hein? Oh, coisa boa! Tem mais mensagem aqui, mas vamos atender os ouvintes, né? O ouvinte Lincoln lá de Londrina. Alô, Lincoln! Opa! Que ele pediu O Desejo de Amar com Christian Ralph. Ô, Lincoln, vou mandar com o João Paulo e Daniel, que é a que tem aqui, tá certo? Mas já anotei aqui a música, tá certo? É, também vamos mandar ouvir a música da Érica. E lembrando, pessoal, nós estamos fazendo um sorteio aqui de um kit dos produtos feitos pelo pessoal lá da UEMP, dos alunos do quinto ano de agronomia, lá com a professora Cristina. Alô, professora Cristina, um abraço! Ela tá ouvindo o programa também. É, um abraço para todo mundo lá da UEMP. E daí, para você participar, é muito simples. Você manda mensagem aqui no nosso WhatsApp ou você pode curtir a nossa publicação lá no Instagram. Vai lá no nosso Instagram, @pgmsertanejodeverdade. Também não esquecendo do Instagram da Rádio Estúdio Casa. Segue lá, pessoal. Manda mensagem lá para casa. Pode aproveitar. Tamo aí nas redes sociais para vocês participarem da nossa rádio, da nossa programação. Segue lá no Instagram, a Casa FM. Também segue lá o Crops, que tá junto aqui com a gente fazendo esse sorteio hoje, tá certo? Vamos lá então, vamos com os pedidos musical. Tem aqui Desejo de Amar e depois Pra Não Pensar em Você aqui no nosso programa. Agora, 17 horas e 49 minutos.

É isso aí, o programa Sertanejo de Verdade aqui pela Rádio Estúdio Casa FM 87.7. Mandando aquele abraço lá pro Gessé, pai do nosso amigo Carlos, que tá lá escutando em Rio Branco, no Acre. Alô, Gessé! Tá longe de nós, mas tá lá sintonizado. Aquele abraço pra você. Pode pedir música pra gente tocar, tá certo? Daqui a pouco, no próximo bloco, vamos estar tocando o pedido do Carlos, que é Fazer Eu Perder o Juízo, música da carreira solo de Zezé de Camargo, é lá em 1986, tá certo? E tem mais mensagem aqui, né? Mas é... Ah, tá certo, tem mensagem da Beth. Ah lá, cadê a Elizabeth? Deixa eu colocar aqui. Ela pediu a música Fio de Cabelo com Chitãozinho e Chororó. Alô, Elizabeth! Um abraço pra você, ela que tá lá sintonizando a gente lá em Itapeva, São Paulo. Alô, Elizabeth! Pode deixar que a próxima música já é a sua, tá certo? Vamos tocar? Bom, acho que não vai dar... Bom, dá tempo sim. Ah, vamos deixar pro próximo bloco. Tá bom? Mas já tá aqui, já tá na ponta da agulha, tá? A próxima música é a sua. Pode deixar com a gente, tá certo? Que nós já vai tocar a música Fio de Cabelo com Chitãozinho e Chororó. Música bonita, música de qualidade. Vamos agora pro nosso apoio cultural? Daqui a pouco a gente volta!

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É isso aí, o programa Sertanejo de Verdade tá no ar. É aqui no, na segunda parte, né, das 18 às 19. E tem mensagem aqui. Olha lá, a Geise colocou aqui: Rafa, seu programa alegra nosso sábado, só as melhores, já sou fã. Ela pediu a música Ainda Ontem Chorei de Saudade. Também já tá na ponta da agulha, hein? João Guilherme Marciano, modão bonito, hein? Valeu, gente, daqui a pouquinho vamos colocar aqui no ar, tá certo? Quero pedir desculpa novamente, a gripe pegou nós. Mas tamo aí. A voz ainda tá bem ruim, mas graças ao bom Deus, pelo menos a febre passou. Mas vamos lá, tem música, tem pedido. Mandar um abraço de novo aqui, né? Pro nosso ouvinte Gessé, lá de Rio Branco, Acre. Alô, Gessé! Tá ouvindo a gente pelo aplicativo ou pelo site? Ele tá lá escutando pela internet. Um abraço pra você. Pop de música aqui, que aqui nós toca as músicas que você pedir, tá certo? Também vou dar um abraço aqui pra professora Cristina, lá da UEMP, que ela mandou mensagem. Boa tarde, Rafael. Estou na sintonia por aqui. Que show de produção! Aguardando o sorteio do Kit Crops. Obrigada pelo carinho. Um grande abraço para você e toda a equipe da Rádio Estúdio Casa. Um abraço, professora. Vamos, daqui a pouquinho já vai ter o sorteio. No finalzinho do programa, ainda dá tempo de você ir lá no Instagram, curtir a nossa publicação, mandar seu comentário. Ou aqui mesmo, manda mensagem para nós no nosso WhatsApp, que é o 43-999-204010. Repetindo, 999-204010. Oh! Meu Deus do céu, o nariz tá ruim, mas não importa. Aqui, não é, de qualquer jeito, nós fomos o programa. Não é mesmo? O que importa é a música de qualidade. Mas já até melhorou, parece. Ó. Aí sim. Tá certo? Manda mensagem então pra gente, participa aqui do nosso programa, peça sua música, porque aqui é o único programa aqui da região que só toca modão. É só modão selecionado. Nossos ouvintes aqui que acompanham o programa são tudo especial, porque só aqui mandaram mensagem pra gente. Nossos ouvintes só pedem as modas selecionadas. Olha lá, a minha irmã lá de Santa Mariana. Mas mandou aqui pra mandar um abraço pro meu sobrinho, quem tá escutando. Alô, João Miguel, um abraço pra você. É, ele com 3 anos, mas já tá escutando lá. Alô, João Miguel, aquele abraço. Então, pessoal, vamos lá pras músicas. É, agora a música do nosso ouvinte Carlos Eduardo, oferecendo também lá pro nosso ouvinte Gessé, o pai do Carlos, que é Zezé de Camargo, Faz Eu Perder o Juízo. É música lá da carreira solo do Zezé em 1986. Vamos lá? É só modão aqui no Sertanejo de Verdade.

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É isso aí, tamo de volta aqui no programa Sertanejo de Verdade. Daqui a pouquinho já vai ter o sorteio. Se você ainda não curtiu a nossa publicação lá no Instagram, corre lá ou manda mensagem aqui pra gente, tá certo? Mandando aquele abraço lá pro nosso amigo Écio, lá de Palmital. Alô, Écio, tudo bom? Boa noite pra você. Que Deus ilumine a sua noite e abençoe, tá certo? Ele é lá de Palmital, São Paulo, e tá ligado aqui no sinal da rádio Estúdio Casa FM.

Mandando aquele abraço também lá pro nosso apoiador cultural Lindomar Maçã, lá em Santa Mariana, ele, a Diva Maçã, também acompanhando o programa. Um abraço para eles. Também quero mandar um abraço aqui pro Reinaldo e a Simone e também a Dona Cida lá em Santa Mariana, ouvindo o programa. Um abraço especial para vocês. E agora, vamos de modão? Oh, César e Paulinho, noite maravilhosa!

o programa Sertanejo de Verdade aqui na Rádio Estúdio Casa FM 87.7 MHz. É. Pessoal, quem participou, participou. Quem não participou, não participa mais do sorteio. Porque a gente já encerrou agora, né? Acabamos de encerrar. Pera aí que a gripe pegou firme.

Ao vivo é assim mesmo, mas fazer o quê? Essa gripe, mas também de dia tá calor, à noite tá frio, como é que a gente aguenta, né? Mas já encerramos aqui as participações do sorteio, estamos contabilizando aqui quantas participações que teve, quantas curtidas lá no Instagram que teve, tá certo? Daqui a pouquinho, o Carlos Eduardo, lá de Rio Branco, lá no Acre, ele vai falar ao vivo aqui com a gente, vai escolher o número, né? Eu tenho tudo anotado aqui no meu WhatsApp, do grupo pessoal. Daí ele vai pegar e vai falar o número, né? Por exemplo, de 1 a 30, né? E daí eu olho aqui, vejo qual que é o nome da pessoa. E daí a gente já fala aqui no ar, tá certo? Bom, vamos tocar uma música agora, uma música muito, mas muito bonita, que é Rastros na Areia, de Duduca e Dalvan. Música bonita que traz uma reflexão pra gente, né? Vamos ouvir? É isso aí, programa Sertanejo de Verdade!

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acabei tava com gripe. Olha bem pra você ver. Todo mundo tá gripado. Eu vou pedir pro Carlos. O Carlos deve estar escutando o programa. Senão eu vou ligar pra ele. Pra ele mandar mensagem, o áudio pra gente. Ou ligar pra gente. É, pra ele falar o número pra gente, né? Olha lá. Ele falou. Já mandou aqui, ó. Ah, lá. É, pra escolher quem que vai ganhar um sorteio, né? Deixa eu ver quantas participações mesmo. Deixa eu olhar aqui. Deixa eu ver aqui que nós fizemos a conta. Aqui. 42 participações, né? Contando o Instagram e o WhatsApp da rádio, meu WhatsApp também, né?

0: é bastante participação aqui no programa Sertanejo de Verdade. Oh, oh, coisa boa. Ô Carlos, mandou o áudio pra gente aí, Carlos? Hã? É, nosso amigo Carlos. Vamos escutar aí o que ele mandou aí pra gente? Vamos lá ver? É, isso mesmo. Ele mandou um áudio aqui pra gente, acabou de mandar. Vamos ver. É que eu pedi pra ele. Deixa eu ligar aqui. Vamos ver. Fala aí, Carlos.
1: Boa tarde, pessoal. Estou de volta. Sou Carlos Eduardo e o Rafael Micon.
0: Calma aí que está muito rápido. Vamos colocar no 1x.
1: Boa tarde, pessoal. Estou de volta. Sou Carlos Eduardo e o Rafael me convidou para fazer esse sorteio do kit de produtos produzidos pelos alunos de agronomia do quinto período lá da UEMP. E aí vamos escolher um número, são 42 pessoas que estão participando desse sorteio. Vamos lá, Rafael, já posso escolher o número?
0: Opa!
1: Número 1!
0: Escolheu o número 1, Carlos. Vamos ver aqui. Quem que é o número 1? Escolheu o primeiro, hein? Foi lá no Instagram, porque eu postei antes de começar o programa. Então o número 1 foi lá o primeiro que curtiu a publicação. Vamos ver aqui. É, aqui no grupo, sorteio, vamos ver aqui dos que eu mandei. O primeiro a curtir é arroba a underline o Melo. Arthur Melo! Oh, Arthur Melo, conheço! Lá de Santa Mariana! Alô, Arthur Melo! Deixa eu gravar um áudio aqui pra ele escutar que ele ganhou. Alô, Arthur Melo, lá de Santa Mariana, curtiu a nossa publicação e ganhou. Ixi, deixa eu tirar o fone aqui, que daí eu consigo mandar o áudio. Alô, Arthur Melo, você acaba de ganhar o sorteio do kit do Crops lá da UEMP, é aqui no programa Sertanejo de Verdade. Você curtiu lá a nossa publicação e ganhou. É, foi o número 1, o primeiro a curtir. Um abraço pra você, meu amigo. É, você é de Santa Mariana. Ô, oh, beleza. Daqui, eu sou de Santa Mariana também. Daí eu levo pra você, tá certo? Arthur Melo, oh, meu amigo. Conheço demais ele. Gente fina, tá certo? Muito obrigado, Carlos, e agora são exatamente 18 horas e 55 minutos. Nós estamos indo embora, querendo agradecer a professora Cristina pelo sorteio, né? Ela que trouxe pra gente esse brinde que eu vou estar levando lá pra Santa Mariana, com Arthur Melo. E muito obrigado a todos vocês, ouvintes, companheiros que acompanham o programa. Falando boa tarde Brasil, o Carlos que fica falando isso que gruda na cabeça. O programa Sertanejo de Verdade. É. Bom, pessoal, vamos ouvir aqui pra ser despedida. Tunico Tinoco, o menino da porteira. É isso aí, pessoal. Tamo indo embora, mas você sabe, no próximo sábado, a partir das 17 horas, tem aqui o Sertanejo de

Verdade, pela rádio Estúdio Casa FM, aqui a gente sempre se encontra, tá certo? Aquele abraço, valeu, falou, fui!

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5: Estúdio Casa, 7 horas e 3 minutos.

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0: 8 e 3.
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0: Sandro Ronaldo. Satisfação, meninos.
1: Obrigado, meninos.
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